0: e destacou medidas adotadas pelo Brasil, como o Fundo Florestas Tropicais para Sempre, criado para financiar a manutenção desse bioma, e a Aliança Global contra a Fome e a Pobreza, que permite o compartilhamento de experiências eficazes na redução de desigualdades. Lula também falou de segurança. Defendeu que o combate ao narcotráfico seja feito junto ao combate de ilícitos, como lavagem de dinheiro e tráfico de armas. Pela manhã, o presidente Lula se reuniu com a primeira-ministra do Japão, Sanae Takaishi. Eles trataram do possível início das negociações para um acordo de comércio entre Mercosul e Japão.
1: E eu fico muito feliz com essa perspectiva virtuosa de um acordo Japão-Mercosul. E além dessa boa notícia do Mercosul, eu espero que possamos produzir boas notícias na relação bilateral Brasil-Japão.
0: No fim da tarde, o presidente Lula se reuniu com a presidente da Comissão Europeia, Ursula von der Leyen, e com o presidente do Conselho Europeu, António Costa. Eles trataram de medidas restritivas adotadas por países da Europa contra produtos brasileiros e acertaram a criação de uma comissão entre o Itamaraty e os representantes do Bloco Europeu para identificar as dificuldades e buscar soluções. Também nesta terça-feira, o presidente Lula participou de um jantar com todos os chefes de Estado e de governo que estão em Evian para as reuniões do G7. De Evian, Leban, na França, Luana Karen.
2: E ainda durante os trabalhos do G7, o presidente Lula e o diretor-geral da Organização Mundial da Saúde, Tedros Adhanom, divulgaram uma carta pedindo que os líderes das maiores economias do mundo apoiem a conclusão do Acordo Global sobre Pandemias.
3: O acordo foi aprovado em 2025, mas um ponto extra ainda precisa ser discutido para ele entrar em vigor.
2: O Brasil preside essas negociações que tratam da adoção do anexo de acesso a patógenos e partilha de benefícios.
3: O foco é garantir a troca de informações sobre vírus, bactérias e outros agentes com potencial para se tornarem novas pandemias.
2: Além disso, é preciso garantir que países em desenvolvimento tenham acesso a vacinas e tratamentos de forma justa do que ocorreu com a pandemia de Covid-19.
3: Garantir mobilidade e proteger áreas ambientais são desafios das obras de pavimentação da BR-319, que atravessa uma das regiões mais sensíveis da Amazônia.
2: A rodovia conecta Manaus a Porto Velho e é a única via terrestre que liga a capital do Amazonas com o restante do país.
3: Com investimento de 20 bilhões de reais, o governo do Brasil vem adotando um modelo inédito, que deve servir de referência.
2: São medidas especiais para assegurar proteção ambiental e reduzir o isolamento logístico da região.
4: Uma rodovia que representa um dos maiores desafios de infraestrutura do país. A BR-319, responsável por conectar o Amazonas ao restante do Brasil por via terrestre, recebe um novo modelo de gestão. A ideia é unir mobilidade, desenvolvimento e preservação da floresta. Em Brasília, representantes do governo do Brasil apresentaram as medidas especiais previstas. O plano prevê ações de proteção ambiental, monitoramento territorial, reforço da fiscalização e regularização de terras na área de influência da rodovia. A secretária executiva do Ministério do Meio Ambiente e Mudança do Clima, Ana Flávia de Sena Franco, explica que todo o trabalho feito pelo governo vai transformar a BR-319 em um modelo de desenvolvimento e preservação ambiental.
5: Nosso objetivo é fazer do processo de repavimentação da rodovia um modelo de gestão e controle ambiental com participação das comunidades, respeito aos saberes tradicionais, recuperação de área degradada, geração de emprego e renda para a população por meio do fortalecimento das cadeias da bioeconomia.
4: O plano prevê melhorias nos 877 quilômetros da BR-319. As medidas de proteção ambiental incluem a ampliação de áreas protegidas, ações de resgate da fauna e criação de estruturas de passagem para animais, além do reconhecimento e demarcação de terras indígenas e ações de regularização fundiária. Entre as medidas de infraestrutura estão a substituição de 52 pontes de madeira e a manutenção permanente da rodovia. A previsão é implantar também sistemas de monitoramento com implantação de portais de fiscalização, brigadas de combate a incêndios e bases integradas de órgãos públicos. Para o diretor-presidente da InfraSA, Jorge Bastos, trata-se de um modelo inovador e único no mundo.
6: É uma coisa inovadora, não tem nada igual no mundo. É de suma importância, não só para o Brasil, mas para o mundo inteiro, a gente mostrar como pode

0: ser sustentável uma rodovia dentro da selva amazônica.
1: O modelo prevê um contrato único de 20 anos, renovável por mais 15. A assinatura do contrato deve acontecer em dezembro de 2027. A expectativa é transformar a BR-319 em referência de integração regional com proteção da Amazônia e presença permanente do poder público na região. Reportagem Pablo Mundim.
2: Move Brasil foi criado pelo governo federal para estimular a troca da frota brasileira por veículos mais modernos, eficientes, seguros e menos poluentes.
3: Inicialmente, o programa teve foco em caminhões e ônibus, que nós falamos aqui na Voz do Brasil.
2: Na última sexta-feira, foi lançada a versão voltada para ajudar entregadores a comprarem novas motos, bicicletas elétricas e veículos semelhantes.
3: Hoje nós vamos falar do Move Brasil voltado para taxistas e motoristas de aplicativos.
2: A partir dessa sexta-feira, eles poderão solicitar o financiamento de novos veículos junto a instituições financeiras. Luciana Colares de Holanda explica.
4: Juros abaixo da metade dos valores encontrados no mercado e melhores prazos para pagar. Esses são os benefícios

0: inovação, comércio e serviços, detalha as vantagens do programa.
1: Para além de proporcionar a possibilidade de renovação de frota, de descarbonização, ela também dá ao trabalhador melhores condições de trabalho, de vida e de adquirir uma propriedade a uma taxa de juros que está abaixo da metade do mercado. A taxa de juros hoje de mercado gira em torno entre 24% e 28%, dependendo do perfil. Hoje, essa taxa de juros é de 12,5% para homem e 11,5% para as mulheres.
0: Uma pesquisa do IBGE, divulgada no ano passado, mostra que quase 2 milhões de pessoas trabalhavam como motoristas de automóvel no Brasil em 2024. Para Simone Almeida, motorista de aplicativo há quase 10 anos, não fosse por essas condições facilitadas de pagamento, seria impossível trocar de carro.
2: Hoje, nas condições atuais, sem o programa Move Brasil, a gente não consegue adquirir esse veículo para ter um rendimento melhor. E é conforto também do passageiro. O passageiro entra ali e quanto mais estrelas você tem, quanto mais bem avaliado você é, mas você recebe corridas pelas plataformas.
0: Em maio, o presidente Lula assinou uma medida provisória que destina até 30 bilhões de reais para o programa. Podem participar motoristas de aplicativos com cadastro ativo há pelo menos 12 meses que tenham realizado ao menos 100 corridas nesse período na mesma plataforma, além de taxistas em atividade. Para participar, é só acessar a plataforma oficial gov.br/movebrasil e autorizar o uso dos dados necessários para análise de elegibilidade. E ainda esta semana, a partir de 19 de junho, os motoristas habilitados poderão escolher veículos e procurar uma instituição financeira credenciada para solicitar o financiamento. Reportagem Luciana Colares de Holanda.
3: Doenças do pulmão, do coração, maior incidência de câncer.
4: A lista de prejuízos na saúde é grande para quem fuma.
3: Segundo a Organização Mundial da Saúde, o tabaco mata mais de 8 milhões de pessoas no mundo por ano.
4: O SUS oferece todo o tratamento de graça para quem deseja parar de fumar. E a busca por ele tem crescido nos últimos anos.
5: O servidor público Frederico Pereira fuma há mais de 30 anos. Ele está em tratamento no Hospital Universitário de Brasília por causa da bronquite e do início de um enfisema pulmonar. E fala sobre a dificuldade que é abandonar o cigarro.
6: Não desisti ainda dessa luta e dessa tarefa, até porque é uma necessidade de saúde.
5: Parar de fumar vai muito além de abandonar um hábito. A dependência da nicotina provoca sintomas físicos e emocionais que podem dificultar o processo. Por isso, muitas vezes é necessário acompanhamento médico. O Sistema Único de Saúde oferece tratamento completo para quem deseja parar de fumar. A chefe de controle do tabagismo do Instituto Nacional de Câncer, INCA, Maria José Giongo, detalha esse atendimento.
7: Então, essa pessoa vai ser acolhida na unidade de saúde, né? Esse tratamento ele pode ser individual ou em grupo. Caso seja necessário que essa pessoa, que esse cidadão, se utilize de medicamentos para auxiliá-lo no processo de cessação, então ele vai receber esse medicamento também de forma gratuita. Então, as equipes das unidades de saúde dispõem de uma equipe ali multiprofissional que vai dar toda assistência para a pessoa que deseja parar de fumar.
5: E a procura por tratamento tem crescido. A distribuição de remédios no SUS aumentou 138% entre 2022 e 2025. Foram 19 milhões de medicamentos entregues em 2022, número que saltou para 46 milhões no ano passado. Além do medicamento bupropiona, o SUS oferece também outras opções que ajudam a parar de fumar, como goma de mascar e adesivos de nicotina. Um apoio importante para combater um hábito que traz consequências sérias para a saúde. No Brasil, 477 pessoas morrem a cada dia por causa do tabagismo. O professor e pneumologista do Hospital Universitário de Brasília, Ricardo Martins, fala sobre os malefícios do cigarro.
8: O cigarro é a principal causa evitável de doença no mundo. No campo das doenças respiratórias, são as doenças do tipo bronquite, enfisema, câncer de pulmão, que nos preocupa bastante,

0: Né? E doenças também da área do coração. Né?
1: Quem deseja parar de fumar pode procurar uma unidade básica de saúde e verificar onde o tratamento é oferecido em seu município. Reportagem Márcia Fernandes.
2: Atenção, estudantes que já se inscreveram no Exame Nacional do Ensino Médio e ainda não realizaram o pagamento da taxa de inscrição.
3: Os candidatos não isentos devem pagar o valor de R$ 85,00 até amanhã. Sem ela, a inscrição não é válida.
2: O Enem é a principal porta de entrada para o ensino superior no Brasil.
3: O exame é válido para ingresso em universidades por meio do Sisu, ProUni e Fies e também em faculdades no exterior.
4: Termina nesta quarta-feira, 17 de junho, o prazo para pagamento da taxa de inscrição do exame. O valor é de R$ 85,00 e pode ser pago por boleto, PIX, cartão de crédito ou débito em conta, conforme a instituição financeira. Não precisam pagar a taxa os estudantes que tiveram a isenção aprovada pelo Instituto Nacional de Estudos e Pesquisas Educacionais, Anísio Teixeira, o INEP, como alunos do terceiro ano do ensino médio da rede pública, participantes do programa PED-MEIA, e pessoas inscritas no Cadastro Único que atendam aos critérios do edital. Os candidatos que solicitaram atendimento especializado vão poder consultar o resultado do pedido a partir de 26 de junho na página do participante. Acesse em enem.inep.gov.br/participante. Com redação de Lucília Araújo, Dilson Santa Fé, para a Voz do Brasil.
2: Avanço na inclusão educacional de estudantes com deficiência beneficiários do benefício de prestação continuada.
3: O BPC registrou o maior índice de sua história de crianças e adolescentes entre 0 e 18 anos matriculados, 83% em 2024.
2: Em 2008, apenas 21% dos beneficiários estavam matriculados.
5: Mãe de dois filhos, a Raimunda de Oliveira Souza, conta que trabalhava como doméstica para pagar as contas de casa, até que em 2018 viu sua vida mudar após o filho mais novo, Davi, com então 7 anos, ser diagnosticado com transtorno do espectro autista.
6: Ele, quando na idade de criança, né, de creche, né, que ele foi de creche, eu comecei a perceber alguns detalhezinhos que eu achava diferente, assim, diferenciado das outras crianças, né? Aí, quando chegou no período dele ir para a escola normal, no ensino fundamental, né? Logo no primeiro ano, a professora já me chamou para conversar. Falou só, o Davi, ele é assim, é dessa forma, então é melhor você procurar um médico, né? Fazer uns testes, né? Uma consulta. Né?
5: O diagnóstico significou apenas o início de uma batalha solitária para Raimunda, que passou a dedicar todo o seu tempo ao tratamento do filho. Sem muita escolha, ela conta que teve que deixar o emprego remunerado e recorreu ao benefício de prestação continuada. Desde 2022, o BPC, no valor de um salário mínimo por mês, serve para cobrir gastos com medicamentos, alimentação e escola. O estudo, ela garante, é um item indispensável na rotina.
6: Tira notas razoáveis, mais para boa, né? Porque tem a mãe aqui que fica no pé, né? Ensinando da maneira que eu posso, que eu também não tenho também laço, estudo, mas eu faço o que eu posso, né? E educadora social, que também eu sempre corro atrás, eu cobro na escola, eu sou aquela mãe mesmo que cobra. Se eu estou vendo que está alguma coisa errada, eu vou lá na escola, converso. Eu sei das minhas obrigações, eu sei dos direitos que ele tem, então eu vou atrás.
5: E não é só a Raimunda que se preocupa com a educação do filho. Em 2024, o benefício de prestação continuada registrou o maior índice da história de crianças e adolescentes beneficiários matriculados. Dos mais de 870 mil beneficiários, 83% estavam na escola. Em 2008, eram apenas 21%. Os dados são do Ministério do Desenvolvimento e Assistência Social, Família e Combate à Fome. Para João Paulo Santos, consultor jurídico do Ministério, o resultado mostra o compromisso do governo em ampliar o acesso à educação e reforçar o acompanhamento permanente da política pública.
7: O BPC na escola é um serviço específico do SUAS, do Sistema Único de Assistência Social, que passa a auxiliar, a tentar colocar todos os beneficiários do BPC em idade escolar, ou seja, pessoas com deficiência, né? Não são idosos, são pessoas com deficiência, jovens e crianças, na escola. Frequência escolar para essas pessoas. Que é um processo de inclusão que não é fácil, né? Um processo de inclusão que precisa ser realizado no cotidiano.
5: Mais de 6 milhões e 500 mil pessoas recebem hoje o benefício de prestação continuada. Desse total, aproximadamente 58% são pessoas com deficiência e 42% são idosos. São beneficiários aqueles em famílias com renda igual ou menor que um quarto do salário mínimo por pessoa, ou R$ 379,50 por mês. Reportagem Gabriela Noronha.
3: Junho é o mês das festas juninas e as autoridades acendem um alerta para uma prática que, além de perigosa, é ilegal.
2: Soltar balão é crime ambiental no Brasil, com pena de até 3 anos de prisão, além de multas.
3: A prática é um perigo real. Provoca incêndios em florestas e casas e causa apagões nas redes elétricas e pode prejudicar também o voo de aviões.
8: Nesta época do ano, a soltura ilegal de balões triplica, segundo a Força Aérea Brasileira. Entre 2019 e 2024, foram quase 4.500 ocorrências em todo o país. E para identificar os culpados, o tenente Tauan faz um apelo para a população.
9: A gente acredita que por meio da conscientização da população e a partir da não soltura e nenhum incentivo e a divulgação dessa prática na internet, o compartilhamento dessas atividades também por WhatsApp. A gente imagina que com a contribuição da população, a gente reduzirá o risco dessa recorrência e preservará, portanto, a segurança de todos.
8: Esta prática é crime, previsto na Lei 9.605 de 1998, com pena de 1 a 3 anos de detenção e multa, além de crime ambiental, pelo potencial de causar incêndios e destruição. Ana Gabriela Salles, para a Voz do Brasil.
2: A Caixa Econômica Federal começa amanhã a fazer os pagamentos do Bolsa Família deste mês.
3: Essa semana serão pagos os beneficiários com o NIS final 1, 2 e 3, na quarta, quinta e sexta-feira.
2: Ao longo da semana que vem, serão feitos os pagamentos para os beneficiários com os números finais de 4 a 8.
3: E nos dias 29 e 30 de junho, os pagamentos para quem tem NIS final 9 e 0.
2: Para beneficiários de municípios que tiveram situação de emergência ou calamidade declarada, o pagamento será feito integralmente amanhã, independente do número do NIS.
3: Ao todo, cerca de 19 milhões e 300 mil famílias recebem o Bolsa Família.
2: O comércio varejista do país continua em ritmo de crescimento no mês de abril na comparação anual.
3: Segundo dados do IBGE, as vendas registraram alta de 1% em relação ao mesmo período do ano passado.
2: E o resultado positivo se estende para o acumulado do ano, que soma avanço de 2%.
10: O comércio varejista brasileiro mantém trajetória positiva em 2026, com crescimento de 2% no acumulado do ano e alta de 1,5% nos últimos 12 meses. Os dados do Instituto Brasileiro de Geografia e Estatística, o IBGE, mostram que, apesar de uma redução de 1,5% nas vendas em abril, na comparação com março, o setor avançou 1% frente a abril de 2025. Entre os destaques positivos estão os segmentos de equipamentos e materiais para escritório, informática e comunicação, que cresceram 6,5% em relação a abril do ano passado. Artigos farmacêuticos, médicos, ortopédicos e de perfumaria, com alta de 4,5%. Móveis e eletrodomésticos, com aumento de 2,6%. Combustíveis e lubrificantes com 1,6% e supermercados, alimentos, bebidas e fumo com crescimento de 0,9%. O comércio varejista ampliado, que inclui veículos, materiais de construção e atacado especializado de alimentos, também apresentou resultado positivo na comparação anual, com alta de 1,4% em abril. No acumulado de 2026, o segmento registra crescimento de 1,8%. O desempenho positivo alcançou diversas regiões do país. Na comparação com abril de 2025, 20 das 27 unidades da federação registraram um aumento nas vendas do varejo, com destaque para Pernambuco, Tocantins e Distrito Federal. Os números indicam avanço em áreas importantes da economia, com setores de consumo essencial e de bens duráveis contribuindo para a manutenção do crescimento do comércio brasileiro. Claudimário Carvalho, para a Voz do Brasil.
3: E essas foram as notícias do governo do Brasil.
2: Uma realização da Secretaria de Comunicação Social da Presidência da República.
3: Com produção da empresa Brasil de Comunicação.
2: Fique agora com as notícias do Poder Judiciário e do Congresso Nacional. Boa noite.
3: Boa noite para você e até amanhã.
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13: Primeira turma do STF condena Eduardo Bolsonaro por tentativa de interferência em julgamento sobre golpe de Estado. STJ decide que espólio e herdeiros de aposentado com doença grave podem pedir restituição do imposto de renda pago indevidamente. Justiça do Trabalho e órgãos parceiros organizam atendimento a comunidades indígenas no Amapá. Boa noite, eu sou Walter Lima. Por unanimidade, a primeira turma do STF condenou Eduardo Bolsonaro pelo crime de coação no curso do processo. A acusação sustentou que ele teria atuado junto a autoridades norte-americanas para pressionar ministros do STF e influenciar o julgamento de ações envolvendo o pai dele, o ex-presidente Jair Bolsonaro. O relator do caso, ministro Alexandre de Moraes, entendeu que houve tentativa de constranger a atuação da corte por meio de sanções e pressões internacionais. Eduardo Bolsonaro foi condenado a 40 anos e dois, ou seja, foi condenado a 4 anos e 2 meses de prisão no semiaberto, mais 50 dias multa. Se aposentado com doença grave não foi isento de imposto de renda e pagou mais do que deveria após a morte dele, tanto o espólio como os herdeiros podem pedir na justiça a devolução do valor pago indevidamente. Esse entendimento é do STJ. Fátima Uchoa.
14: O espólio de uma aposentada com câncer de mama buscou o reconhecimento da isenção de imposto de renda prevista em lei e a restituição dos valores descontados indevidamente da aposentadoria dela. A Justiça do Rio Grande do Sul extinguiu o processo sem resolução do mérito. Já o relator na segunda turma do STJ, ministro Teodoro Silva Santos, considerou que, embora a isenção por doença grave tenha natureza pessoal, a restituição possui caráter patrimonial e pode ser transmitida aos herdeiros. Assim, um colegiado determinou que os autos retornassem ao Tribunal Estadual para prosseguimento do julgamento da apelação sobre o pedido de restituição.
13: Justiça do Trabalho e órgãos parceiros organizam últimos detalhes para começar o atendimento a comunidades indígenas no Amapá. Rafael Silva.
15: Começam amanhã os serviços levados pela 4ª Itinerância Cidadania aqui com você, a aldeia Manga, no município de Oiapoque, extremo norte do estado. Desde domingo, equipes da Justiça do Trabalho e de órgãos parceiros se organizam na região. Hoje estão sendo montadas as estruturas e revisados os últimos detalhes para atendimentos sobre questões trabalhistas e previdenciárias, serviços de saúde, regularização de documentos e muito mais. E tudo isso de graça para os moradores da região.
13: O TSE recebeu representantes da Confederação Nacional do Comércio de Bens, Serviços e Turismo para inspecionar os códigos-fonte da urna eletrônica e dos sistemas eleitorais. É a terceira instituição fiscalizadora a visitar o TSE. Fábio Ruas.
16: O representante da Confederação Nacional do Comércio foi recebido pela equipe da Secretaria de Tecnologia da Informação do TSE. Os técnicos do tribunal tiraram dúvidas e abriram o código-fonte para a vistoria. Yuri Cavalcante, especialista em tecnologia da informação da CNC, elogiou a iniciativa do TSE de realizar o ciclo de transparência das eleições 2026. Já fizeram a vistoria o Partido União Brasil e o Senado Federal.
13: Ministérios Públicos Federal e de São Paulo pedem a anulação de nova licença do pré-sal por risco de agravamento da crise climática. Estima-se que a extração e o uso dos combustíveis fósseis resultem no lançamento de mais de 3 bilhões e 800 milhões de toneladas de gás carbônico na atmosfera. Vanessa Pereira.
17: A nova licença corresponde à etapa 4 do pré-sal, a nova fase de exploração de óleo e gás natural na Bacia de Santos, em São Paulo, prevista para começar entre 2026 e 2032. O objetivo da ação é que a licença seja definitivamente anulada e que o IBAMA seja proibido de conceder novos avais até que a Petrobras cumpra os diversos requisitos que estão em aberto, como a complementação dos estudos ambientais e a comprovação da compatibilidade da etapa 4 com compromissos assumidos pelo Brasil e pela empresa na redução de emissão de gases do efeito estufa.
13: 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Boa noite.
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18: Eu sou Paula Groba.
19: E eu sou Humberto Pinheiro.
18: E estes são os destaques de hoje do Jornal do Senado, que começa agora.
19: Senado aprova projeto que reconhece pós-graduação como formação continuada de professores.
18: Avança a proposta que acaba com soltura automática de presos por atraso na revisão de prisões preventivas.
19: Aprovada a criação da Universidade Federal do Esporte.
18: Boa noite.
19: Boa noite.
18: Cursos de especialização, mestrado e doutorado poderão passar a contar oficialmente como formação continuada dos professores da educação básica pública.
19: O plenário aprovou um projeto que atualiza a Lei de Diretrizes e Bases da Educação para reconhecer essas qualificações como parte do aperfeiçoamento profissional dos educadores. Repórter Douglas Castilho.
20: Estão amparados pela proposta as especializações e também as pós-graduações, como mestrado e de doutorado, inclusive com a garantia de licença remunerada já prevista na Lei de Diretrizes e Bases da Educação, sem a criação de novos gastos para o Estado. A relatora da proposta, a senadora professora Dorinha Seabra, do União do Tocantins, ressaltou a importância da proposta.
21: Trata-se de reconhecer que o professor não é apenas receptor de conhecimento produzido pela academia, mas ele também é agente capaz de produzir saberes a partir da sua experiência profissional.
20: A pesquisadora Flávia Monteiro, professora da Faculdade de Educação da Universidade Federal Fluminense, reforçou o papel e a necessidade da formação continuada na área da educação.
22: Isso representa um avanço e fortalece também a compreensão de que a formação de professores, ela deve ocorrer ao longo de toda a carreira.
20: O Plano Nacional de Educação, que é o principal instrumento de planejamento estratégico da educação no Brasil, estabeleceu a meta de que até 2034, 70% dos professores da rede pública tenham alcançado o nível de pós-graduação. A proposta vai à sanção presidencial.
18: O presidente do Senado Federal, Davi Alcolumbre, negou ter recebido 30 milhões de dólares do dono do Banco Master, Daniel Vorcaro, por meio de uma conta no exterior, ao repudiar a informação publicada em reportagem na última semana pela revista Veja. O parlamentar disse que as acusações são falsas e declarou que a situação representa não apenas um ataque pessoal, mas atinge também a imagem institucional do Poder Legislativo.
19: Davi Alcolumbre ainda defendeu a apuração da origem das informações divulgadas e afirmou que adotará todas as medidas legais e judiciais para esclarecer o caso. O senador enfatizou que não aceitará tentativas de intimidação ou constrangimento e criticou a divulgação de acusações sem provas.
23: Não podemos permitir que isso se torne uma prática normal no nosso país. Não podemos admitir que autoridades públicas, instituições ou qualquer cidadão sejam desmoralizados com base em fatos inventados e acusações absolutamente sem nenhuma prova.
18: Um atraso da justiça deve ser suficiente para colocar um preso em liberdade? Essa é a discussão por trás de um projeto aprovado pela Comissão de Segurança Pública do Senado.
19: A proposta acaba com a possibilidade de soltura automática quando houver demora na revisão periódica da prisão preventiva. O texto, que segue o entendimento dos tribunais superiores, ainda será analisado pela Comissão de Constituição e Justiça. Repórter Bruno Lourenço.
0: A Comissão de Segurança Pública analisou três projetos de lei que tratavam de regra que considerava ilegal a prisão preventiva caso o juiz não revisasse a necessidade da medida a cada 90 dias. A redação aprovada determina que o atraso na revisão não gera liberdade automática. Antes de qualquer decisão, o Ministério Público deverá ser obrigatoriamente ouvido e o ônus de pedir a reavaliação passará a ser da parte interessada, como explicou o relator, senador Fabiano Contarato, do PT do Espírito Santo.
1: Concordamos que, uma vez decorrido o prazo para a reavaliação da prisão, se mostra adequada e necessária a prévia oitiva do Ministério Público sobre a manutenção da medida ou a soltura do preso, uma vez que essa previsão prestigia o princípio acusatório que orienta o processo penal.
0: O senador Sérgio Moro, do PL do Paraná, lembrou que a soltura automática não constava no texto original do pacote anticrime enviado por ele quando era ministro da Justiça, tendo sido incluída durante a votação na Câmara dos Deputados.
4: Aí isso foi enxertado pro lobby pró-crime, infelizmente, de alguns parlamentares lá na Câmara dos Deputados. E foi aprovada essa aberração que sugere que a prisão cai automaticamente, que é o sonho dos vorcaros da vida, inclusive.
0: O projeto aprovado também amplia para 180 dias o prazo de revisão nos casos em que o preso já tenha sido condenado em primeira instância. O relator justificou que a medida é razoável diante da estrutura enxuta e da falta de capilaridade dos tribunais de segunda instância.
18: E o senador Sérgio Moro, do PL do Paraná, defendeu o endurecimento das leis de combate ao crime organizado ao afirmar que propostas nessa área têm enfrentado resistência do governo federal. Segundo ele, medidas como o fim das saídas temporárias de presos e o projeto antifacção avançaram graças à atuação da oposição no Congresso.
19: Moro também comentou a decisão dos Estados Unidos de classificar o PCC e o Comando Vermelho como organizações terroristas. Na avaliação do senador, a medida pode dificultar a lavagem de dinheiro e o financiamento internacional das facções.
4: É claro que essa designação feita pelos Estados Unidos não resolve todos os problemas. É claro que a tarefa de combater essas organizações é do Brasil, mas é evidente que essa ação do governo norte-americano facilita o nosso trabalho a nível internacional.
18: Já o senador Camilo Santana, do PT do Ceará, defendeu a aprovação da PEC da Segurança Pública pelo Senado. A proposta prevê maior integração entre União, estados, municípios e Distrito Federal no combate à criminalidade, com o compartilhamento de informações, uso de tecnologia e ações conjuntas contra o crime organizado.
19: Segundo o parlamentar, a medida fortalece o Sistema Único de Segurança Pública e a cooperação entre as forças policiais. O texto já foi aprovado pela Câmara dos Deputados e aguarda a análise do Senado.
6: Porque o crime ele ultrapassou as fronteiras dos estados, portanto, precisa ter uma coordenação nacional integrada nas informações, na inteligência, na cooperação. E essa PEC da segurança vai permitir que a gente possa dar o avanço necessário que o Brasil precisa em relação a esse tema que aflige a população, que aterroriza a população brasileira.
18: O esporte pode ganhar uma universidade dedicada à formação de profissionais e ao desenvolvimento de políticas públicas para o setor.
19: Os senadores aprovaram uma proposta que cria a Universidade Federal do Esporte. A nova instituição terá como missão produzir conhecimento, qualificar gestores e profissionais e contribuir para o fortalecimento das ações esportivas no país. Os detalhes com Pedro Pincer.
24: Com futura sede em Brasília, a Universidade Federal do Esporte terá entre as finalidades a formação de recursos humanos de excelência, com competências e habilidades para a gestão de políticas públicas de esporte e o incentivo à produção de conhecimento científico e tecnológico aplicado à gestão do esporte e ao treinamento de alto rendimento. Ex-ministro da Educação, o senador Camilo Santana, do PT do Ceará, ressaltou a importância da criação da instituição instituição.
5: O Brasil é uma potência esportiva. Somos um país de talentos extraordinários, mas ainda convivemos com a carência de profissionais qualificados na ciência do esporte, na gestão esportiva, no treinamento de atletas, no paradesporto e nas políticas públicas voltadas à inclusão pelo esporte. A Universidade Federal do Esporte nasce com o potencial de ajudar a preencher esse vazio histórico.
24: Os recursos financeiros para a implantação e manutenção da universidade virão do Orçamento Geral da União, com a possibilidade de auxílios e subvenções por entidades públicas e particulares. O texto segue agora para a sanção presidencial.
18: E o Senado homenageou 3 pessoas e instituições dedicadas ao cuidado dos mais vulneráveis. Na segunda edição da Comenda Santa Dulce dos Pobres, foram reconhecidos o Instituto da Primeira Infância e Pred de Fortaleza, que atende mais de 4 mil crianças, a religiosa Maria Nilda Cavalcante Rangel e Jorge Eduardo Deister, coordenador da Vila do Pequenino Jesus, em Brasília.
19: Autor da proposta que criou a premiação, o senador Eduardo Girão, do Novo do Ceará, afirmou que a comenda dá visibilidade a exemplos concretos de solidariedade e serviço ao próximo. A comenda Santa Dulce dos Pobres foi criada em 2020 e é concedida anualmente a pessoas e instituições que prestam serviços relevantes na área social da saúde. Edição de Paula Groba e trabalhos técnicos de Eliseu Caires. O Jornal do Senado fica por aqui. Acompanhe agora as notícias da Câmara dos Deputados. Boa noite.
18: Boa noite e até amanhã.
12: Jornal Câmara dos Deputados. Plenário pode aumentar proteção de mulheres contra violência política.
7: Câmara aprova punição para má-fé em processos de violência doméstica.
12: Parlamentares analisam políticas públicas de apoio para a população idosa.
7: Boa noite. Maria do Rosário, do PT do Rio Grande do Sul, elogia o lançamento da Rede Nacional de Proteção e Defesa dos Direitos Humanos da Pessoa Idosa. Segundo a deputada, a medida busca ampliar a dignidade e combater a violência exercida contra a parcela da população que mais cresce no país.
12: Maria do Rosário reforça ainda a necessidade de o Parlamento aprovar medidas focadas no fortalecimento da Política Nacional de Cuidados, na criação de um auxílio financeiro para cuidadores de idosos do BPC e na aprovação da Convenção Internacional sobre o envelhecimento humano.
7: Ranieri Paulino, do Republicanos da Paraíba, chama atenção para o crescimento dos casos de violência contra idosos e defende o fortalecimento das políticas de proteção e cuidado. Ele pede garantia de dignidade e segurança às pessoas em situação de maior vulnerabilidade.
12: Ranieri Paulino ainda destaca a necessidade de ampliar o acesso aos serviços destinados às pessoas com deficiência no interior da Paraíba. Para ele, a descentralização desses atendimentos é fundamental para promover inclusão e assegurar direitos à população que vive fora dos grandes centros.
7: José Ayrton Félix Cirilo, do PT do Ceará, defende mais investimentos em políticas de cuidado e proteção para crianças e adolescentes. O deputado afirma que a falta de atenção, presença e apoio familiar pode comprometer o desenvolvimento integral desde a infância.
12: José Ayrton Félix Cirilo aponta que o orçamento federal ampliou a participação dos recursos destinados a crianças e adolescentes nos últimos anos, mas ainda precisa avançar em áreas como educação, saúde, assistência social, segurança alimentar e proteção de direitos.
8: Votação.
7: Punição para quem agir de má fé durante processos de violência doméstica ou familiar contra a mulher é aprovada na Câmara. Confira os detalhes na reportagem de Sofia Peçanha.
9: A Câmara dos Deputados aprovou o projeto que autoriza os juizados de violência doméstica e familiar contra a mulher a aplicar punições para quem agir de má fé. A proposta, de autoria da deputada Flávia Moraes, foi aprovada pelas Comissões de Defesa dos Direitos da Mulher e de Constituição e Justiça. A medida altera a Lei Maria da Penha, com o objetivo de aplicar sanções para quem agir com deslealdade no curso do processo, invenção ou distorção de fatos propositalmente e tentativa de prejudicar outra pessoa injustamente são algumas condutas ilegais. A deputada Laura Carneiro, do PSD do Rio de Janeiro, relatora na Comissão de Constituição e Justiça, explicou.
2: A má-fé não ocorre pela simples inexistência de condenação ou falta de prova, mas é caracterizada quando a parte ofensora ou ofendida deliberadamente tenta desrespeitar a justiça utilizando-se de instrumentos ilegais.
9: Pelo texto aprovado, se o juiz entender que alguém agiu de má-fé, essa pessoa pode ser punida com multa de até 10 salários mínimos. Durante a votação na Comissão da Mulher, a relatora da proposta, a deputada Silvia Cristina, do PP de Rondônia, concordou que a medida contribui para o bom andamento dos processos e da proteção às mulheres.
3: Consideramos, pois, que tais aperfeiçoamentos ajudarão a evitar excessos e abusos das partes, conferindo maior credibilidade à Lei Maria da Penha e maior prestígio à verdade real, ampliando a proteção de todas nós mulheres brasileiras.
9: Os danos processuais já estão previstos no Código de Processo Civil e ocorrem quando uma das partes, autor ou réu, não age de forma correta. Para essas condutas, o Código prevê penas como multa e indenização à parte contrária pelos prejuízos que sofreu. Agora, o projeto que aplica punições para quem agir de má-fé em casos de violência doméstica e familiar contra a mulher segue para análise do Senado. Da Rádio Câmara de Brasília, Sofia Peçanha.
10: Agricultura. Heitor Xu, do PSD do Rio Grande do Sul, comemora a formatura da primeira turma do projeto Conexão Mulher em Santa Cruz do Sul. A iniciativa reuniu 48 agricultores familiares em atividades voltadas à formação de lideranças femininas e ao fortalecimento da atuação das mulheres no meio rural.
14: Segundo Heitor Xu, o projeto ofereceu capacitação em áreas como cooperativismo, educação financeira e políticas públicas. Para ele, a qualificação e o incentivo à participação feminina contribuem para o desenvolvimento das propriedades rurais, das famílias e das comunidades.
10: Anderson Pinto, do União do Pará, critica operações de fiscalização ambiental realizadas por órgãos federais no estado. De acordo com o parlamentar, pendências fundiárias e burocracia atrapalham os produtores rurais, que, segundo ele, sofrem com a insegurança jurídica.
14: Anderson Pinto defende a ampliação das ações de regularização fundiária e ambiental na Amazônia. Ele argumenta que a definição das propriedades pode reduzir conflitos, garantir segurança jurídica e contribuir para a preservação ambiental e o desenvolvimento da região.
15: Desenvolvimento regional.
10: Ricardo Maia, do MDB, destaca a assinatura de mais de 2 bilhões de reais em convênios entre o governo da Bahia e os municípios para execução de obras. Segundo ele, os recursos serão destinados a áreas como pavimentação, saúde, educação e recuperação de estradas.
14: Ricardo Maia afirma que a transferência de recursos e a realização de convênios fortalecem o municipalismo e ampliam a capacidade de investimento das prefeituras. Ele sustenta que a execução de obras contribui para levar desenvolvimento à população do interior baiano.
10: Pompeu de Matos, do PDT, defende o avanço de investimentos da indústria da celulose no Rio Grande do Sul, com previsão de 27 bilhões de reais. Ele afirma que o empreendimento pode gerar 12 mil empregos, fortalecendo a economia de Barra do Ribeiro, Guaíba, Tapes, Camaquã e Charqueadas.
14: Pompeu de Matos cobra equilíbrio no licenciamento ambiental para que exigências técnicas não impeçam a realização da obra. Ele acredita que o desenvolvimento econômico e proteção ambiental podem caminhar juntos, desde que os órgãos responsáveis adotem critérios razoáveis.
10: Eduardo Veloso, do Solidariedade, lamenta que, em vez de comemorar os 64 anos de emancipação do Acre, seu discurso seja para denunciar o isolamento e o descaso do governo federal com o Estado. Ele cita as estradas intransitáveis e a pobreza da população, que segue sem apoio para crescer.
14: Segundo Eduardo Veloso, o Estado já respondeu por 30% do PIB nacional durante o ciclo da borracha e hoje sofre com as restrições ambientais. Ele defende a abertura de uma rota ligando o Acre ao Peru para encurtar o caminho das exportações brasileiras rumo ao mercado asiático.
10: Homero Rodrigues, do Podemos, homenageia os 100 anos de nascimento de José Carlos da Silva Júnior, apontado como referência empresarial e pública na Paraíba. Ele afirma que o legado do empresário inspira novas gerações pelo compromisso com o desenvolvimento do Estado.
15: Habitação.
14: Charles Fernandes, do PSD da Bahia, comemora a destinação de moradias do programa Minha Casa Minha Vida para Guanambi e cidades vizinhas. Entre os municípios atendidos, ele destaca Pindaí, Malhada, Piripá, Feira da Mata, Ibiaçucê, Sebastião Laranjeiras e Condeúba.
10: Charles Fernandes ressalta que levou ao governo federal a demanda por unidades habitacionais em cidades que ainda não tinham sido contempladas. O deputado assinala que a expansão do programa para cidades do interior contribui para a redução das desigualdades regionais.
15: Economia.
11: Luiz Lima, do Novo do Rio de Janeiro, alega que o Brasil atravessa uma crise econômica marcada pelo aumento do custo de vida, pela alta dos juros e pelo crescimento do endividamento das famílias. Ele afirma que a perda do poder de compra tem afetado diretamente o cotidiano dos brasileiros.
10: Luiz Lima também critica medidas relacionadas às mudanças na jornada de trabalho e argumenta que elas podem ampliar a informalidade. Para ele, o debate econômico deve priorizar ações voltadas à geração de empregos e à recuperação da atividade produtiva.
11: Paulo Guedes, do PT de Minas Gerais, rebate críticas da oposição à política econômica do governo federal. O deputado explica que a taxa básica de juros é definida pelo Banco Central e reforça que o Executivo defende a redução dos juros.
10: Paulo Guedes cita indicadores econômicos e sociais para sustentar a avaliação positiva do governo. Segundo ele, o país registra queda do desemprego, retomada de obras públicas, ampliação de programas sociais e aumento dos investimentos em educação e infraestrutura.
13: Meio ambiente.
11: Os deputados aprovaram proposta que inclui abrigos de animais entre os locais de cumprimento da pena de serviços comunitários. O repórter José Carlos Oliveira explica como será a medida.
15: A Câmara dos Deputados aprovou o projeto de lei que inclui os abrigos de proteção animal entre os locais onde poderá ser cumprida a pena de prestação de serviços à comunidade. Esse tipo de punição é previsto no Código Penal como alternativa à prisão para condenações inferiores a 4 anos em crimes de menor impacto, como explica a relatora do texto na Comissão de Constituição e Justiça, deputada Júlia Zanatta, do PL de Santa Catarina.
16: Código Penal, né, que fala de prestação em hospitais, escolas, orfanatos e outros estabelecimentos. Então, essa lei, ela vem para alterar e colocar também os abrigos de animais, que são uma realidade da nossa sociedade, inclusive uma realidade de falta de apoio, de mão de obra, porque não é somente uma questão de defesa da proteção animal, é uma questão também de saúde pública, esse cuidado com os animais, né, foram abandonados, animais de rua.
15: Júlia Zanatta prevê dupla vantagem na medida.
16: Isso vai contribuir com a defesa animal, mas também com a ressocialização dessas pessoas que cometeram crimes de menor potencial ofensivo.
15: A proposta original é do deputado Célio Studart, do PSD do Ceará. Da Rádio Câmara de Brasília, José Carlos Oliveira.
13: Segurança Pública.
10: Aloysio Mendes, do Republicanos do Maranhão, registra a prisão de 3 suspeitos de envolvimento no homicídio de um empresário em Imperatriz. O deputado elogia a atuação das forças de segurança do Maranhão, com o apoio de órgãos federais no avanço das investigações.
11: Aloysio Mendes manifesta solidariedade à família da vítima e afirma que a resposta policial ajuda a enfrentar a sensação de impunidade na cidade. Ele espera que as circunstâncias do crime sejam esclarecidas e que os investigados respondam perante a justiça.
13: Justiça.
10: Marcelo Nilo, do Republicanos, critica a condução da compra de respiradores realizada pelo governo da Bahia durante a pandemia. O deputado cobra ainda esclarecimentos sobre os recursos empregados na aquisição desses equipamentos.
11: Marcelo Nilo levanta questionamentos sobre a evolução patrimonial de agentes públicos e faz críticas à condução política do grupo que administra o Estado. Ele defende que as suspeitas sejam apuradas com transparência e responsabilização, caso sejam confirmadas irregularidades.
10: Diante das dificuldades para instaurar a CPMI do Banco Master no Congresso, Carlos Jordi, do PL do Rio de Janeiro, defende a abertura de uma CPI municipal para investigar contratos firmados pelo governo local sem licitações e o envolvimento entre as lideranças políticas e executivos da instituição financeira.
11: Na avaliação do parlamentar, haveria um esquema destinado a encobrir supostos pagamentos de propinas. Carlos Jordi afirma ainda que as fraudes envolvendo empréstimos consignados começaram na Bahia, seguindo para o Rio de Janeiro. Ele defende investigações imediatas e a responsabilização dos envolvidos.
13: Relações Exteriores.
10: Sérgio Turra, do PP do Rio Grande do Sul, manifesta preocupação com a segurança jurídica no país. O deputado observa que a parcialidade do judiciário fere o princípio fundamental do Estado Democrático de Direito.
11: Sérgio Turra cita a decisão da justiça italiana relacionada à extradição da ex-deputada Carla Zambelli para apontar possíveis julgamentos parciais. O parlamentar ressalta que a confiança nas instituições é essencial para a garantia da justiça e da democracia.
13: Política.
10: A Câmara pode votar projeto que aumenta a proteção de mulheres contra a violência política. A ideia é combater a violência quando praticada também contra mulheres que exercem liderança social e política fora de cargos eletivos. Confira na reportagem de Antônio Vital.
17: Está pronto para ser votado no plenário da Câmara projeto que amplia a proteção às mulheres contra a violência política. A proposta inclui na lei que combate a violência política contra a mulher aquelas que exercem liderança social e política fora dos cargos eletivos. De acordo com a proposta, passam a ser abrangidas pela lei mulheres que atuam como defensoras de direitos humanos, líderes comunitárias, dirigentes partidárias, líderes sindicais e integrantes de movimentos sociais. O objetivo é reconhecer que a violência política contra mulheres também ocorre fora do ambiente eleitoral e do exercício de mandatos. O projeto, apresentado pela deputada Dayana Santos, do PCdoB do Rio Grande do Sul, recebeu parecer favorável da relatora, deputada Natália Bonavides, do PT do Rio Grande do Norte, para quem a violência política também atinge mulheres que atuam como lideranças, mesmo sem cargos eletivos. A proposta também altera o Código Eleitoral para considerar crime a prática de assédio, humilhação, perseguição ou ameaça voltadas para impedir ou dificultar campanha eleitoral ou mandato de mulheres. Serão considerados crimes atitudes que configurem menosprezo ou discriminação relacionada à condição da mulher, à cor, raça, etnia, orientação sexual ou identidade de gênero. O projeto ganhou regime de urgência, o que permite que seja votado diretamente no plenário, sem passar pela análise das comissões permanentes da Câmara, mas foi criticado pelo deputado Kim Kataguiri, do Missão de São Paulo, que considerou as medidas protetivas um privilégio.
20: Você vê que, na realidade, tem alguns jabutis ali de inclusão para proteção especial e privilégios de, realidade, lideranças que vão ser colocadas acima de cidadãos comuns. Então, líderes de ONGs de direitos humanos, dirigentes partidários, vão ter um atendimento especial da polícia, né? Muitas vezes garantido escolta policial e atenção do Ministério Público, mais do que um cidadão comum.
17: O texto também altera a lei dos partidos políticos para obrigar as legendas a adotarem medidas de prevenção e combate à violência política contra a mulher. Entre essas medidas estão a criação de canais de denúncia e a aplicação de sanções a filiados que praticarem esse tipo de violência. O regime de urgência foi defendido pela deputada Laura Carneiro, do PSD do Rio de Janeiro.
21: O projeto trata apenas de auxiliar nós, mulheres políticas, na nossa luta diária para que não soframos violência política como sofremos. Talvez os homens não consigam perceber a importância disso para as políticas brasileiras.
17: Ainda não há data para votação no plenário da Câmara do projeto que amplia a proteção às mulheres contra a violência política. Rádio Câmara de Brasília, Antônio Vital.
14: General Girão, do PL do Rio Grande do Norte, defende o endurecimento da legislação para crimes com motivação política. Para ele, é necessário fortalecer as ações de combate ao crime organizado e garantir mais segurança à população e aos agentes públicos.
10: O deputado manifesta preocupação com o avanço da violência no Rio Grande do Norte e destaca o atentado ocorrido em Mossoró contra um vereador e pré-candidato a deputado federal. General Girão também lamenta a morte de um cinegrafista que acompanhava a atividade política.
14: Marcos Polon, do PL de Mato Grosso do Sul, critica a condução do julgamento do ex-deputado Eduardo Bolsonaro, afirmando que o caso representa uma afronta ao devido processo legal. Segundo ele, o processo teria motivações políticas e não observaria princípios fundamentais da justiça.
10: Além disso, Marcos Polon questiona a atuação do STF e alega que integrantes da corte estariam comprometendo a imparcialidade necessária ao julgamento. O deputado defende que é preciso assegurar segurança jurídica e respeito às regras previstas na Constituição.
13: Cultura.
14: Benedita da Silva, do PT do Rio de Janeiro, exalta a participação das mulheres na construção da cultura brasileira. A deputada cita relatório do ECAD, que aponta crescimento no número de mulheres cadastradas e no valor distribuído em direitos autorais.
10: Benedita da Silva observa, no entanto, que a desigualdade de gênero ainda persiste no setor musical. A parlamentar defende políticas públicas voltadas à ampliação da participação feminina e à garantia de mais transparência e justiça na distribuição dos direitos autorais.
13: Educação.
14: Inácio Arruda, do PCdoB do Ceará, apresentou o projeto que autoriza o uso de veículos do transporte escolar por estudantes da educação profissional, tecnológica e superior. Ele afirma que a proposta busca reduzir a evasão de alunos que têm que percorrer longas distâncias diariamente.
10: Inácio Arruda sustenta que o custo diário do transporte prejudica a permanência de estudantes em cursos superiores nos estados do Nordeste. Ele pede apoio dos parlamentares para acelerar a tramitação e informa que a matéria já foi discutida com entidades estudantis.
13: Trabalho.
0: Luiz Carlos Raul, do Podemos do Paraná, defende que a redução da jornada semanal de trabalho seja acompanhada de regras específicas para micro e pequenas empresas. Ele acredita que o segmento precisa de apoio para se adaptar às mudanças.
1: Luiz Carlos Raul propõe, então, mecanismos de compensação como redução de encargos e acesso facilitado ao crédito para minimizar os impactos financeiros da medida. Para ele, a adoção dessas iniciativas é fundamental para preservar empresas e manter postos de trabalho.
0: Luiz Couto, do PT da Paraíba, defende gratificação de atividades de combate e controle de endemias para servidores da FUNASA admitidos antes da descentralização das ações do órgão. O parlamentar afirma que a medida reconhece profissionais que atuam em áreas de difícil acesso.
1: Luiz Couto argumenta que o combate a endemias depende também de equipes técnicas, administrativas, laboratoriais, de transporte e de logística. Ele considera que a ampliação da gratificação corrige uma distorção histórica em favor desses servidores.
4: Saúde.
0: Júlio César Ribeiro, do Republicanos do Distrito Federal, destaca a importância de lei que garante às mulheres o direito de ter acompanhante em consultas, exames e procedimentos de saúde. Ele assinala que a norma surgiu de proposta de sua autoria, com o objetivo de ampliar a proteção nos atendimentos.
1: Júlio César Ribeiro avalia que a presença de uma pessoa de confiança torna o acolhimento mais transparente em situações de vulnerabilidade física ou emocional. Ele sustenta que a defesa das mulheres deve resultar em medidas concretas de segurança, respeito e dignidade.
0: Welter, do PT do Paraná, quer que o SUS use mais plantas medicinais produzidas no país para tratar da saúde da população. A ideia é criar cadeias produtivas locais para fortalecer pequenos produtores e diminuir a importação de insumos, que hoje ultrapassa os 98%.
1: Welter reforça que o uso de plantas medicinais faz parte da cultura popular e conta com a validação científica da Anvisa, a exemplo do que ocorre no Paraná, onde em mais de 30 municípios são prescritos fitoterápicos a pacientes do SUS.
0: Termina agora o Jornal Câmara dos Deputados, produzido pela Rádio Câmara, com trabalhos técnicos de Everson Urani e apresentação de José Carlos Andrade e Márcio Aquilissardi. Uma boa noite para você.
1: Ótima noite. A Voz do Brasil está de volta amanhã.
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1: Olá, boa noite, tudo bem por aí? Está começando agora mais uma edição do Arquivo Nova Brasil. E para a gente começar já esta edição, vamos curtir um grande clássico de Oswaldo Montenegro, Bandolins.
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0: Nova Brasil, mais que moderna, brasileira. Você curtiu Encostar na Tua, com Ana Carolina.
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0: Lançado em dezembro de 1977, O Dia em que a Terra Parou é aquela faixa título do sétimo álbum de Raul Seixas, que esbanja genialidade, bom humor e ironia.
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Naquele dia ninguém saiu de casa.

0: Nova Brasil mais que moderna brasileira. E você curtiu Pão e Poesia com Simone. Vamos dar uma pausa e já voltamos rapidinho.
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1: De volta com Arquivo Nova Brasil. Agora a gente curte Djavan com o clássico Lambada de Serpente.
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0: No Arquivo Nova Brasil, você curtiu Lance Legal com Guilherme Arantes. E tem mais um clássico chegando por aqui com Gilberto Gil, Extra.
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0: Este é o Arquivo Nova Brasil. Continue sintonizado aqui na Mais Que Moderna Brasileira. Breve intervalo e a gente já volta.
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0: De volta com o Arquivo Nova Brasil e agora você curte Rita Lee, Caso Sério.
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0: Nova Brasil, e esse é o Biquíni com o clássico No Mundo da Lua. E agora tem música e suas histórias.
1: Olá, ouvintes da Nova Brasil. Nesse 16 de junho, comemoramos o aniversário de 81 anos de Ivan Lins, músico e pianista autodidata, influenciado por diversos gêneros musicais. Ele compôs mais de 600 canções e foi vencedor de 2 Grammys latinos. Apesar de ser filho de militar, compôs sobretudo contra a ditadura. A canção Bandeira do Divino, do ano de 78, é uma homenagem ao Dia de Reis, comemorado em 6 de janeiro. Mas por ser conhecido pela luta contra o regime militar, encontra-se na literatura o uso de metáforas na canção, traduzindo a angústia de um povo oprimido, que via na fé esperança de dias melhores. Saiba mais sobre Ivan Lins e a história da canção Bandeira do Divino aqui na Nova Brasil e no canal do YouTube Músicas e Suas Histórias.
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1: E esse foi o Arquivo Nova Brasil de hoje. Continue sintonizado na Mais Que Moderna e Brasileira. E amanhã você curte mais uma edição especial.
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3: 100% brasileira, a gente curte agora a Maria Rita.

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6:04. Bom dia para você que está aqui na sintonia da Nova Brasil nesta quarta-feira. Hoje é dia 17 de junho de 2026. E aí, tudo certo contigo? Por aqui, Cláudia Nakazato. Vamos juntos aqui pela Nova Brasil FM, uma empresa do Grupo Tati de Comunicação. Você nos ouve pelo rádio, pelo aplicativo ou então pelo site novabrasil.com. Bom, hoje é quarta-feira, a gente vai ter a participação da Bruna Henares, também do Dr. Marco Negreiros e, claro, a previsão do tempo com Maria Clara Sasaki. A gente abre essa hora com a Ana Carolina. Nada pra mim. Bom dia pra você.

0: Nova Brasil FM, esse foi Belchior, Medo de Avião.
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3: Fumar apenas um cigarro por dia faz mal ao coração? Essa é uma dúvida comum. Tem gente que fuma quando bebe, quando vai ao churrasco, quando sai com os amigos, de final de semana. Mas será que apenas um cigarro realmente faz mal? Sim, pessoal, não tem limite seguro para o cigarro. Um estudo publicado em 2018 numa importante revista científica médica inglesa mostrou um dado que chama a atenção. Quem fuma apenas um cigarro por dia tem o mesmo risco em relação ao coração de quem fuma 10 cigarros por dia, ou seja, não tem limite seguro. Mesmo em pequenas doses, já pode provocar inflamação nos vasos, lesão nas paredes das artérias, maior chance de formar placas e levar ao infarto agudo do miocárdio e o AVC, o famoso derrame. Na prática, parar de fumar é o mais importante do que reduzir o consumo do cigarro. O objetivo final sempre é parar de fumar. E o mesmo alerta vale para o cigarro eletrônico. O vape não é vapor de água. Ele não tem a queima do tabaco, mas contém nicotina e outras substâncias tóxicas que também fazem mal para os vasos e para o coração. Então, se você fuma só socialmente, aos finais de semana ou um cigarro por dia, esse recado é para você. Coração não combina com cigarro, nem um pouco, nem de vez em quando. Se você tiver dificuldade em parar de fumar, procure ajuda médica.
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0: continuam baixas no período da tarde. Na cidade de São Paulo, hoje a máxima fica na casa dos 19 graus, sem previsão de chuva. No Rio de Janeiro, pode chover fraco, aquela chuva passageira, uma garoa, tempo mais nublado. A máxima é de 25 graus na capital fluminense. E em Vitória, pode chover com um pouco mais de intensidade a qualquer momento. A máxima é de 26, 27 graus. No Nordeste, também tem chuvas passageiras no litoral. Aquela chuvinha associada aos ventos úmidos do mar, que acontece a qualquer momento. E a máxima fica entre 28 e 31 graus nas áreas litorâneas. No interior dos estados, aí tempo bastante seco, temperaturas muito elevadas. É a região mais quente do Brasil neste momento. Então, interior da Bahia, sul do Maranhão, sul do Piauí, estado do Tocantins. No centro-oeste, nada de chuva também. Temperaturas mais baixas em Mato Grosso do Sul, um pouco mais elevadas em Mato Grosso e em Goiás. Em Brasília, hoje, pouca chance de chuva e máxima de 26, 27 graus. Maria Clara Sasaki, da Tempo Ok Meteorologia, para Nova Brasil.
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0: Nova Brasil FM, essa foi Zélia Duncan, Catedral.
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2: Você conhece alguém que troca de óculos toda hora? Que vai ao oftalmo e o astigmatismo aumentou de novo, e de novo, e nunca fica nítido de vez? Às vezes é só a vida mudando, mas às vezes é a córnea mandando um recado para você. Eu sou Marco Negreiros, oftalmologista e CEO da iCare, e hoje, na coluna Visão de Futuro, no mês de junho violeta, vamos falar do ceratocone, uma doença da córnea que começa cedo, é mais comum do que parece e que tem tudo para ganhar quando a descoberta é no início. A córnea é aquela janela transparente na frente do olho, sabe? Normalmente redondinha, como uma cúpula. No ceratocone, ela vai afinando e perdendo a sua forma. Em vez de cúpula, ela vira literalmente um cone. E uma córnea em forma de cone distorce a imagem. Por isso, o sintoma clássico é um astigmatismo que não para de crescer. A visão embaça e o óculos não corrige direito. Aparecem alguns halos e uma sensibilidade à luz. Geralmente, pessoal, ela aparece na adolescência e avança até por volta dos 30 anos. No Brasil, dados do Ministério da Saúde estimam cerca de 150 mil pessoas afetadas por ano. E o ceratocone é uma das principais causas de transplante de córnea entre os jovens. Não é raro, é subdiagnosticado. E aqui está o ponto mais importante e o mais acionável. O fator de risco modificável mais bem estabelecido na literatura é o de coçar os olhos. O atrito repetido enfraquece a córnea. E quem que mais coça? Quem tem alergia ocular. Sabe aquela coceira que dá vontade de esfregar com força? Por isso, controlar a alergia e não esfregar os olhos é prevenção de verdade, tá? Histórico na família também pesa bastante para o diagnóstico. E a notícia boa é que tira o peso do susto. Hoje, a gente detecta o ceratocone no comecinho, antes do cone aparecer, com um exame chamado topografia de córnea. E existe sim um tratamento, por exemplo, o Crosslink, que fortalece a córnea e estaciona a doença. Funciona melhor quanto mais cedo for feito. Diagnóstico precoce muda o destino da sua visão. Coçar os olhos alivia até por segundos. A córnea pode cobrar a conta por anos de você. Se você troca de grau ou vive coçando seus olhos, peça uma topografia para o seu oftalmo. Bom, eu sou Marco Negreiros. Até semana que vem, na Visão de Futuro. Tchau, tchau.
0: Esse foi o Dr. Marco Negreiros e a coluna Visão de Futuro. São 6h27 agora. Já já, depois do intervalo, tem o Jornal Nova Brasil.
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7: Falso carimbo médico leva suspeito à prisão em Alagoas. Prefeitura de Maceió abre inscrições para camarote PCD no São João Maceió. Aqui no estúdio a gente conversa sobre a definição das atribuições dos órgãos da fiscalização da lei que proíbe fogos de artifício com estampido em Alagoas. Hoje também tem dicas digitais com Rafa Falcão, as novidades dos bastidores da política alagoana com Clevson Levi e as novidades do mundo esportivo com a F Esportes. Está começando o Jornal Nova Brasil Maceió nesta quarta-feira, 17 de junho. Eu sou Oscar de Mello e junto com Jade Silva nos trabalhos técnicos e programação musical, com Fabiana Freitas na produção, Kleber Santos na transmissão do YouTube e Moab Cirino nas redes sociais, vamos te fazer companhia até às 8 horas da manhã aqui na Nova Brasil Maceió. E você já pode interagir conosco por meio do WhatsApp 99671-7352.
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7: Aí você vê que o principal site de tempo quer derrubar o apresentador, né? Diz aqui, né, essa é uma previsão oficial, muitas nuvens o dia todo, com aberturas de sol. Mínima de 23, máxima de 28 graus. É claro, gente, que eu tô brincando, né? Pra vocês possam entender, né, o Climatempo é o principal site e reúne informações oficiais da meteorologia. É porque quando eu abro, eu vou lá, estudo, olho os outros e tal, e tava lá dizendo, né, dia com muitas nuvens. Aí eu olho para a câmera que tá na minha frente, eu acho que é o primeiro dia nos últimos dias que nós temos o céu totalmente sem nuvens. Né, eu não sei se eu tô enxergando mal, mas essa câmera que tá mostrando a Avenida Fernandes Lima, né, principalmente no sentido centro da cidade, mostra um céu azul bonito, que manhã bonita em nossa capital, né? Óbvio que isso deve mudar durante o dia, até para que nem eu, nem o Climatempo, né, sejamos enganados aí pela previsão. Mas por enquanto o tempo está muito bonito aqui em nossa capital, trânsito fluindo, que é uma beleza, né, tanto descendo como subindo, já com volume bom de carros, mas, né, não se percebe nenhum tipo de ocorrência, nenhum tipo de acidente. Aliás, a gente falou sobre o acidente ontem, né? Você viu a conversão que o rapaz fez, né, da Avenida Rotary? Você viu ali o acidente? Você chegou a ver? Rapaz, daqui a pouco a gente vai falar um pouquinho sobre isso. Não pode, né? Não pode. É aquele tal lance, você não pode fazer as coisas que são proibidas só porque você acha que ninguém tá vendo. Foi um caso muito parecido com esse do acidente de ontem. E a gente vai explicar isso daqui a pouco. Me dá outra câmera de vídeo, por favor. Essa mostra o finalzinho da Menino Marcelo, início da Muniz Falcão, já bem carregado o trânsito e absolutamente normal. Essa câmera é interessante porque ela está no sentido contrário da primeira. A primeira ela mostra sentido centro, essa mostra sentido serraria. Aí você vê que para lá também não tem nuvens. Então o céu está limpinho agora, as nuvens devem aparecer mais tarde, mas pelo menos agora não aparece. Me dá uma terceira câmera só para a gente encerrar. Deixa eu ver se é aquela lá da parte baixa da cidade, porque aí a gente já vê o litoral. Olha, tá vendo? Também sem nuvens, viu? Avenida Silvio Viana, região da Ponta Verde, pessoal fazendo exercício, trânsito praticamente não existe nesse horário e o céu tá brilhando bastante. Eu falei sobre o acidente de ontem, né? Só para, porque na abertura do programa a gente registrou que o trânsito estava complicado nessa região do Farol por causa de um acidente e a gente não tinha maiores informações naquele momento. Depois ficou claro e foi uma conversão que um carro fez ali próximo à Avenida Rotary. Porque você tem na Avenida Rotary o chamado retorno de quadra, né? Você não pode fazer o retorno para o lado esquerdo. Aliás, é um projeto da prefeitura já há algum tempo que deve ser efetivado nos próximos meses ou anos e tal, e acabar com todo e qualquer retorno na avenida principal. Na Avenida Fernandes Lima já não tem mais. Todos os retornos da Avenida Fernandes Lima, independente do sentido, eles acontecem no sistema de retorno de quadra. Mas ainda temos, na Durval de Góes Monteiro, alguns retornos que acontecem pelo lado esquerdo, né? Você vai... Vou dar um exemplo a você. Você, quando desce ali o viaduto da antiga PRF, o primeiro retorno que você tem, se você quiser voltar para o aeroporto, ele acontece do lado esquerdo, do lado do canteiro central. É uma prática que deve acabar em breve. Aí você deve fazer um retorno de quadra tal, e sair ali na frente. Na do Valdo Góes Monteiro você ainda tem algumas situações aqui. E o acidente de ontem foi justamente isso. O cara vinha na terceira faixa da Avenida Fernandes Lima, de madrugada, 4 e pouco da manhã. E se, depois eu vou trazer essa imagem. Nosso Kleber é sempre muito atento. Preste atenção. O cara vem ali e ele do nada ele faz uma conversão à esquerda. No que ele faz a conversão, vem um carro e bate nele. Quem é o errado aí da história? Mas totalmente errado o cara do carro prata. Totalmente errado. Por que eu fiz questão de mostrar essa imagem? Porque é muito comum a gente achar que, como ninguém tá vendo... Não, e um outro absurdo, gente, da imagem, se você não tá achando. Vem um carro no meio, o carro para, percebe. O cara que vem do lado de lá não percebeu, pô. Ele não ia imaginar nunca que um carro ia passar na frente dele. O mais importante aí, prejuízos materiais, né? Mas não tivemos vítimas graves. E a informação que era um casal que vinha no outro veículo, né? E acabou que não deu tempo dele frear. Ele não vinha tão rápido. Se ele viesse rápido, certamente esse carro prata, a possibilidade dele capotar seria enorme, que ele pegaria na lateral. Mas é para que a gente deixe claro e registrado que muitas vezes a gente acha que o simples fato de ninguém estar vendo nos dá a oportunidade de fazer as coisas que são proibidas. Aí era de madrugada, 4 e pouco da manhã. E eu acho que não é nem esse caso, viu? Porque tem um carro ao lado dele na outra faixa, pô. Então, assim, eu não sei o que ele tentou fazer. Certamente ele passou do retorno de quadra. Pra mim só é perdoável essa situação se ele não for daqui. Apesar que tem placas aí dizendo, né? Não pode entrar, não pode dobrar a esquerda, não pode dobrar a esquerda, não pode dobrar a esquerda. Tá? O cara do carro vermelho deve ter ficado muito puto, viu? Sinceramente, viu? Mas, repito, não tivemos feridos graves. Isso é o mais importante. Prejuízo material se recupera. Mas que fique como lição. Não é porque ninguém está vendo que você vai fazer uma coisa errada, né? Óbvio que existem situações e situações. A própria legislação prevê que, a depender do horário, você, de forma cautelosa, a partir de um determinado horário, você pode, por exemplo, né, cortar um sinal vermelho. Você vai diminuindo, observa, por questão de segurança, precisa ser abordado de madrugada. Né? A legislação já protege em algumas situações. Mas fora isso, conversão errada, não faça, cara. Não faça. Não faça, que a possibilidade de dar uma grande besteira, de dar um grande B.O. é enorme. 6:39 em Maceió, 6:39. Olha, um homem foi preso em Alagoas, suspeito de encomendar um carimbo falso com o nome e o número de CRM de uma médica. A investigação teve início após a profissional identificar a existência do material fraudulento e denunciar o caso às autoridades. Durante a apuração, a polícia conseguiu localizar o suspeito e cumprir as medidas cabíveis. O caso é investigado como possível crime de falsidade ideológica, uso de documento falso e outras infrações relacionadas à fraude documental. O material apreendido será periciado, né, para auxiliar no esclarecimento dos fatos. As autoridades também apuram se o carimbo chegou a ser utilizado em receitas, atestados ou outros documentos médicos. Eu confesso que não sei se existem outros sistemas. A gente tem que muitas vezes admitir a nossa ignorância. Mas eu sempre reputei como uma coisa muito frágil essa questão de receitas médicas e atestados. Porque a coisa mais fácil de você conseguir hoje são informações de um médico. Basta você ir num consultório, você ir, né, num hospital e você ter uma receita ou um atestado de algum médico. Porque lá consta o nome do médico e consta o registro dele, né, no CRM. Então, assim, Não sei se já existem, né? Não sei se conseguiríamos aplicar em todos os sistemas, né, de farmácia, sei lá, tal. Mas se você tiver má fé, como essa pessoa teve, você pegou ali o atestado, pegou uma receita, tá lá o nome do médico completo e embaixo o CRM. Eu não sei, né, acredito que sim, né, de que as próprias empresas que produzem carimbos exijam algum tipo de documentação. Eu não posso chegar lá e dizer, ó, faça aí um carimbo para mim, coloca aí Jadir Silva, operador de rádio. Até sim, ele mandou o senhor fazer, tem alguma procuração? Não, eu vou dar de presente a ele e tal. Sim, mas eu preciso da autorização dele. Eu vou usar o nome de uma terceira pessoa, né, para fazer um carimbo, né, com informações dele. Eu preciso saber se a pessoa está sabendo. O médico já foi comprovado, a médica no caso, que não tinha nada a ver com a história. Nada a ver. Ela foi vítima, né, como as outras pessoas. Mas esse controle maior, ou que as receitas e atestados, sei lá, saiu de forma eletrônica, né? De repente, hoje todo mundo tem celular, assina pelo Gov, você recebe esse documento em PDF, assinado eletronicamente, porque, gente, é muito fácil você fazer isso. Você conseguir uma empresa de carimbo, né, que produza uma coisa, né, dessa sem perguntar nada, você vai conseguir, pô. Se eu for agora no médico, se eu for na UPA aqui, ó, o cara vai me atender e eu só quero um atestado. Eu não fui trabalhar hoje na Nova Brasil. Eu preciso dizer pro povo lá que eu não fui trabalhar. Aí o cara vai carimbar lá, né, vai assinar e vai me entregar. Aí ali eu tenho o nome dele e tenho o CRM dele, né? Se você também for cliente, né, de pessoas que fazem isso, que produzem esse tipo de documento falso, lembre que você também está cometendo crime, viu? Você vai responder por cumplicidade numa situação como essa. Agora são 6 horas e 43 minutos e o adolescente alagoano João Guilherme dos Santos, de 15 anos, olha que coisa triste, né? Ele está entre as vítimas do acidente envolvendo a delegação de uma equipe de basquete e viajava para uma competição no Ceará. O jovem era atleta, né, e foi descrito por amigos, familiares e treinadores como um dos grandes talentos da modalidade em Alagoas. O acidente aconteceu durante o deslocamento da equipe e também deixou outras pessoas feridas. A morte do adolescente causou comoção entre integrantes do esporte alagoano, que prestaram homenagens e manifestaram solidariedade à família. As circunstâncias do acidente estão sendo apuradas pelas autoridades responsáveis. Lembrando que até a última atualização, né, lamentavelmente, 7 pessoas tinham morrido. Entre elas, o jovem alagoano de apenas 15 anos. 6 horas e 44 minutos e olha, quer interagir com a gente, é só você salvar o nosso WhatsApp, se você é de fora aqui de Alagoas, o nosso código diário é o 82, o nosso WhatsApp é o 996717352, 996717352. E a senadora doutora Eudócia Caldas protocolou no Senado Federal um pedido de criação de comissão parlamentar de inquérito para investigar supostas fraudes em operações de crédito consignado envolvendo os bancos Master e BMG. A proposta tem como objetivo apurar denúncias e irregularidades que teriam prejudicado aposentados e pensionistas do INSS por meio de descontos indevidos e contratações suspeitas de empréstimos. Segundo a senadora, a investigação busca identificar responsabilidades, dimensionar os prejuízos causados aos beneficiários e apontar medidas para evitar novas fraudes no sistema de crédito consignado. O pedido aguarda os trâmites regimentais necessários para análise e possível instalação da CPI do Senado. 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
7: A Agora são 6 horas e 46 minutos, Ebastião, 6 e 46. Pra quem assiste pelo YouTube, né? Aí às vezes deixa vazar um pouquinho as minhas garrafas, né? Eu sempre tenho duas garrafas aqui, dois copos. É um com água, outro com café. Aí só os caras... Mas você fica de vez em quando aparecendo, tomando água. É pra ver se eu sirvo como exemplo pra vocês de hidratação, né? Você tem que se hidratar. Mas eu confesso que eu uso mais pra mostrar... A logo do CSA. Eu só percebi isso, viu, gente? Porque vazou um pedacinho do copo aqui. Aí eu faço questão. Eu toda vez fico procurando qual a posição que aparece, né? Esse danado aqui faz uma raiva, mas a gente ama, né? Aí o cara tá assistindo Copa do Mundo. Aí França e Argélia ontem. É Senegal, perdão. Argentina que jogou com a Argélia. Que jogo, cara. Que jogo. Daqui a pouco a gente vai falar disso. Mas a França... Cara, ó. Se a França jogar 70% do que ela sabe, ela não perde essa Copa do Mundo. Não perde. O time é absurdo. O time é absurdo. Enfim, a gente espera que, já falava fora do ar aqui, que o futebol é o único esporte coletivo do mundo em que existem zebras. Você não vai ver um time muito mais fraco ganhado muito mais sorte, nem no vôlei, nem no basquete. Não vai ver, não vai ver. Mas no futebol você pode ver, monta uma retranquinha como fez Cabo Verde. Mas eu tô contando toda essa história porque Copa do Mundo começou semana passada e domingo eu parei a Copa do Mundo e fui assistir CSA e Atlético de Alagoinha. Eita, meu Deus. São dois esportes, né, cara? Tem um que é o futebol, que é o da Copa do Mundo, e tem o futebol, que é o da Série D do Campeonato Alagoano. Mas aí o meu CSA ganhou, né? Porque choras, Alemanha. A Alemanha mete 7-1, achou que era Alemanha. Aí o CSA vai tendo 7-1 também, pra mostrar que... Mas enfim, eu uso minhas canequinhas, pra quem não tá, pra mostrar a logo do meu CSA, viu? Porque faz uma raiva, mas eu amo. 6 horas e 48 minutos e a partir de agora a gente conversa sobre a definição das atribuições dos órgãos de fiscalização na aplicação da lei estadual que proíbe a comercialização e o uso de fogos de artifício com estampida em Alagoas, com o objetivo de alinhar a atuação da Promotoria de Defesa do Consumidor, PROCONS, e também Corpo de Bombeiros no cumprimento da norma. Para isso eu recebo, e já agradeço antecipadamente pela presença, o Dr. Max Martins, que é promotor de justiça, para a gente falar sobre esse assunto que a gente provocou muito, principalmente depois do último sábado, né, festa de Santo Antônio e também estreia do Brasil na Copa do Mundo. Promotor, né, bom dia. Como é que será definida a divisão, né, de responsabilidades entre o Ministério Público, PROCONS, né, tanto estadual como municipal, né, e também o Corpo de Bombeiros na fiscalização da lei estadual, vou trazer inclusive o número da lei, 9.146/2024, que proíbe justamente fogos com estampidos. Dr. Max, bom dia.
8: Bom dia, Oscar. Prazer revê-lo mais uma vez. Também, né? Bom dia também a todos os ouvintes aí da Nova Brasil, esse programa tão qualificado, que inclusive eu sou fã e o ouço quase todos os dias, quando obrigado. Vou ao trabalho. Mas assim, o tema realmente é um tema sensível, importante. A lei 9.146 já está em vigor. É uma lei de 2024, teve uma vacatio legis aí um tempo para entrar em vigor de 2 anos, e nesse ano de 2026 ela já está em pleno vigor. Nós tivemos uma reunião essa semana com os órgãos de fiscalização, o Corpo de Bombeiro, os PROCONs, tanto de Maceió como do Estado, a Polícia Militar e inclusive a autora do projeto, a deputada, também esteve presente, onde nós discutimos algumas ações fiscalizatórias a serem adotadas. Primeiramente, com relação à lei específica, Oscar, é importante deixar claro para os ouvintes que o objetivo da lei foi garantir a proteção dessas pessoas especiais que têm sensibilidade auditiva, como autistas e outros, mas não só essas pessoas, animais, idosos, né, o próprio meio ambiente. Essa lei específica ela é replicada, ela tem em praticamente todos os estados da federação, né? Cada um com suas especificidades, algumas regulamentando mais concretamente, outras regulamentando as atuações, definindo conceitos, como por exemplo, a lei fala em estampido, né? Que seria estampido, né, para a legislação. Nós tivemos essa reunião justamente para definirmos, conversarmos sobre essa situação, né? A lei daqui de Alagoas, ela carece de uma regulamentação maior para definir certos critérios objetivos, mas isso não impediu que a nossa reunião ela se desse para a gente buscar, na verdade, usando a razoabilidade, a interpretação finalística da lei, ou seja, qual é o objetivo da lei para poder ser cumprida, né? Que a gente tivesse, que todos nós tivéssemos diretrizes a serem adotadas e cumpridas. Então, o objetivo maior, né, da fiscalização serão esses fogos que realmente causam ruídos, que incomodam realmente pessoas que têm essa sensibilidade, os idosos. Então, rojões, foguetes, esses morteiros, né, girândolas, todos esses artefatos, né, que estão inclusive previstos na categoria C e D da portaria do Exército Brasileiro, que é aquela portaria que define os produtos explosivos, produtos controlados, eles estão e serão fiscalizados, né? O Corpo de Bombeiro vai continuar atuando, e ele, o Corpo de Bombeiro, ele atua basicamente nas questões que envolvam também segurança contra incêndio e pânico. Então você vai ver o Corpo de Bombeiro atuando em casas, em locais que muitas vezes fabricam esse material, mas não tem autorização, o que é um perigo realmente gritante, não só para as pessoas que trabalham lá, mas para todo o entorno, toda a vizinhança. Tivemos aí casos recentes de explosões, né, de mortes, inclusive, e o Corpo de Bombeiro vai continuar atuando, vai atuar seus critérios técnicos dentro do escopo da lei estadual. O PROCON ontem já começou as fiscalizações nas unidades que comercializam esses produtos, mas não só as legalizadas, também as clandestinas, né? A Polícia Militar, ela já ficou autorizada, já está ciente que vai informar todas as suas unidades operacionais de todo o estado para atuar na questão das denúncias, que podem ser feitas pelo telefone 190, na questão de explosões, de soltura de fogos, perturbação ao sossego alheio. Estão orientados a fazer a devida apreensão desses materiais, né, lavratura de TCOs, enfim, todas a cadeia de fiscalização se reuniu, se definiu a empreender essas fiscalizações para que a gente tenha pelo menos o início de cumprimento dessa lei, se respeite, né, essas pessoas que têm sensibilidade, e esperamos que No próximo período junino, ou tão brevemente possível, a gente tem uma lei mais regulamentada. Inclusive, nós estamos mandando, Oscar, para o Gabinete Civil um ofício encarecendo que o Gabinete Civil ele dê prioridade à regulamentação dessa lei através de um decreto, definindo critérios mais objetivos de fiscalização, para que as pessoas, os fiscais, as pessoas que vão atuar na ponta, elas tenham mais segurança jurídica com relação a isso. Mas, nesse primeiro momento, todos esses artefatos que eu citei já estão sendo objetos de, inclusive, apreensão.
7: Eu tenho uma dúvida, e eu fui pesquisar sobre isso, né? Se a lei ela também proibia a comercialização, né? Porque foi uma questão levantada, e eu achei, inclusive, doutor Max, pertinente a questão, dizendo assim, olha só, é proibido eu soltar o fogo lá de artifício, né, o artefato, né? Mas se eu comprar e quiser levar para um local, para outro estado que não proíba, né, fogos com estampido. Né? Mas o projeto dele fala sobre comercialização também, né? Comercialização, armazenamento...
8: Fala, são cinco tipos,
7: são,
8: né?
7: Cinco tipos, né? Transporte, né? Enfim, então assim, a lei ela
8: soltura.
7: É bem... A soltura também... É uma questão de conscientização também, né, doutor Max? Todo ano a gente tem recorrências de acidentes envolvendo fogo de artifício. Tivemos agora em Rio Largo o caso do menino que saiu pegando fogo. Né? Uhum. Crianças e jovens que perdem mão e outras coisas e tal. Aí é uma coisa pessoal, viu, gente? Eu nunca achei graça, mas tem quem acha. Né? Que exista pelo menos a legislação para evitar o incômodo às pessoas e aos animais, mas também garantir a segurança. Porque você imagina, uma criança, às vezes, de 5, 6, 7 anos, que não tem acesso se não for através de um adulto, né?
8: Sim.
7: Ou seja, a própria criança está correndo um risco, né, quando ela deveria ser protegida por esse adulto, né, doutor Márcio? Que exista lei para fazer cumprir, mas que seja um processo de conscientização da população, né?
8: Existem leis estaduais, inclusive eu me deparei com uma, não me lembro qual foi o estado da federação, mas existe uma lei estadual de conscientização das pessoas, como você bem citou, a não soltar esse tipo de artefato, a se proteger a essas pessoas, esses animais. Então, já existe um processo de conscientização. A gente sabe que aqui no Nordeste esse processo tem que ser muito bem fomentado, porque faz parte da cultura, claro, né, da cultura nordestina, esses períodos, esse período junino, essa soltura de fogos. Na verdade, entendemos que existe uma cadeia produtiva por trás de toda essa situação, existem pessoas, fabricantes, comerciantes, pessoas que vivem disso, né? E não é interesse de ninguém prejudicar a atividade econômica de quem quer que seja. Mas é preciso que se haja uma adaptação, né, dessa situação. Né? Hoje, o que se tem, não só em Alagoas, mas, como eu disse, em quase todos os estados da federação, é uma permissão que se tenha para se soltar o que eles chamam de fogos de vista, né, que são aqueles fogos, né, de artifício que não geram estampido.
7: E que a gente tem visto muito na festa de final de ano, né? Nos últimos anos, acho que até agora, se eu não me engano, as últimas festas que nós tivemos no maior Réveillon do Brasil, dos maiores do mundo, em Copacabana, você não tem mais o estampido, né? Só tem o espetáculo lá visual. Aqui em Maceió, é porque é complicado, né? O senhor tocou num ponto importante, né? O que é considerado estampido, né? Às vezes é aquele apito, eu assisti, é, psss, quando ele está subindo, ele não tem um estouro, né? Até essa definição de estampido, ela às vezes é meio subjetiva, né? Mas enfim, eu estou sentindo que nos últimos anos a gente tem progredido nesse sentido, né?
8: Sim, existem a tendência nacional é encampar realmente essa legislação. Pra você ter ideia, você falou no Rio de Janeiro. A lei do Rio de Janeiro é interessante, ela proíbe, mas ela excepciona para o período de Réveillon.
7: É mesmo?
8: É. E existem alguns estados da federação que a lei é muito... Existem alguns estados que proíbem, mas só em período eleitoral. Ou seja, em período eleitoral não se pode soltar esses artefatos. No resto do ano está liberado. Existem outros estados que... Outro estado específico, não são todos, mas um estado específico, que excepcionou a soltura para festas tradicionais. E o que são as festas tradicionais? Está lá, eles definem, são festas de padroeiros. Então, praticamente, se fosse adotar isso aqui, a lei seria inócua, porque onde basicamente se solta esses artefatos, esses produtos são períodos juninos, né, réveillons, então... Então, eu acho que a lei tem que vir, veio em boa hora, porque quem tem pessoas atípicas, né, mães atípicas, animais, sabe o que se sente quando se solta esse tipo de produto de forma indiscriminada. Então, mas tem que haver realmente a razoabilidade, e o nosso foco, como eu disse, principal são esses grandes artefatos que realmente causam incômodo, perturbação.
7: Eu brinquei essa semana, quanto mais a gente vai envelhecendo, mais chato a gente fica, né? Eu particularmente odeio susto, odeio. Eu agora estava recentemente no evento, né? E estava lá o menino brincando, meu amigo, o cara soltou uma bomba. E você está ali, às vezes você tem um problema até de saúde, você pode ser surpreendido. E eu sou pai de pet, eu tenho 3 gatos. E eles ficam absolutamente desesperados com esse tipo de porque incomoda, gente. A gente está falando de uma coisa... Cara, a partir do momento que você faz alguma coisa que é legal para você, mas que não é bom para grande parte da população, né, eu acho que você tem que, no mínimo, repensar, né, sobre essas suas atitudes. Para a gente encerrar, doutor Max, quais os principais desafios que o senhor identifica, né, que a gente vai ter em termos de dificuldades para garantir a efetividade dessa lei em todo o estado?
8: Olha, o estado de Alagoas tem vários municípios. É, o principal desafio é aquele que você falou, a conscientização, né? A conscientização ela é princípio de tudo, né? Se você orienta as pessoas, se você faz campanhas com relação a isso, essa mensagem vai chegando aos locais mais longe do estado, mais distantes. A gente sabe que quanto mais distante o local da capital, as pessoas têm mais arraizada aquela cultura. Então, esse talvez seja o desafio, né? É, não é proibir. Mas por que está proibindo? Tem que explicar por quê, tem que mostrar. Inclusive, conclamar, Oscar, esse também é um outro desafio, que a população seja parceira. Com certeza. A população é a maior, as pessoas são os maiores fiscais que existem. Porque bombeiro, PROCON, Ministério Público, ninguém tem corpo fiscalizatório suficiente para chegar em todo canto. Mas a população sempre tem pessoas em qualquer local que podem acionar, que podem ligar de forma anônima mesmo para a Polícia Militar e fazer essas denúncias. Se você sabe que vizinho à sua casa ou perto da sua casa estão fabricando fogos de artifício e há uma suspeita de que aquele local não tem autorização do Exército, não esteja regulamentado, aquilo dali é um grande perigo para você e para toda a vizinhança. Denuncie, né? Sejam parceiros, sejam fiscais também.
7: E já são muitos os casos registrados aqui em Alagoas de explosões que acontecem em fábricas clandestinas. Isso não é uma coisa normal, não. É porque a gente, quando fala em fogos de artifício, a gente tem uma ideia de que é uma coisa inofensiva. Não é, gente. O pessoal está trabalhando com pólvora, com coisas que são altamente inflamáveis. Então, assim, a possibilidade de acidentes, quando manuseado de forma equivocada, realmente é muito grande.
8: Sem dúvida.
7: Doutor Max, muito obrigado pela participação aqui.
8: Satisfação sempre.
7: Está confiante no Brasil?
8: Estou.
7: Tem que estar, né?
8: Somos brasileiros e, como diz a história, né? A gente não desiste nunca, não desistimos nunca, mas vamos torcer, né? Vamos torcer e esperar que faça uma boa campanha.
7: É o que a gente espera, né? Que a gente consiga pelo menos. Lembrando que esse ano temos uma fase eliminatória a mais. Hoje não são mais 7 jogos para ser campeão, né? Como era até bem pouco tempo atrás. São 8. Então já vai começar com a fase de 16 avos, né? Que antes começava das oitavas. Então, assim, é um jogo a mais para quem sabe a gente sofrer, mas chegar lá no final e conseguir um bom resultado. É futebol, gente. Tudo pode acontecer. 7:03, intervalo. A gente volta já.
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Bom dia, Oscar. Bom dia, queridos ouvintes. A atualização importante da Meta, para quem não sabe, a Meta é dona do Instagram, do Facebook, do WhatsApp, do Threads, entre outras plataformas, sobre o ECA Digital, que é essa Lei 15.211, que atualiza o

0: uso e publica, na verdade, criança, adolescente, e monetiza isso, tem um perfil comercial, um perfil de negócios, tem que ter um alvará judicial. E esse alvará judicial vai ser necessário para comprovar que aquilo ali é feito de forma legal, né? Então, alguma coisa do alvará judicial, muita gente já está providenciando, e isso é uma informação importante. Mas no lançamento, a Meta tratou logo de atualizar essa conta de adolescente, que tem uma conta dentro do Instagram de 13 a 17 anos, e essa conta foi atualizada. Agora vão ter filtros para saber quem é que vai mandar mensagem, né? Os directs só pode receber direct de pessoas que você segue de volta, né, nessas contas de adolescentes. Você não tem um perfil privado agora. Todo mundo agora que mandar for pedir para seguir, não pode, não é um perfil aberto mais de criança e adolescente. E tem uma série de regras, inclusive para os pais monitorarem melhor o uso do Instagram por adolescentes. E isso também vai ficar muito importante. Os pais vão saber se a pessoa, quem a pessoa está conversando, o adolescente, vai saber o nível de acesso, vai poder colocar, programar horários para que essas pessoas utilizem, os adolescentes utilizem o Instagram. Muita coisa legal, né? É importante, vai poder saber quem está conversando, mas não vai ter acesso ao teor da conversa, até também para que o adolescente ele tenha um pouco de privacidade quando for conversar. Então, tudo isso está acontecendo, essa mudança. Isso eu, como um pai, também fico muito feliz que está acontecendo toda essa transformação, essa mudança para deixar as políticas mais rígidas com relação ao uso de fotos, de imagens de crianças e adolescentes no Instagram. E também tem uma coisa interessante: a Meta tem lá dentro do próprio Instagram agora uma bolinha lá, o Meta AI, né, que é a IA da Meta. E a própria adolescente também, o pai vai conseguir ter acesso ao que ele está perguntando para a IA, né? Então, para monitorar também se alguns assuntos que tenham envolva alguma coisa que não tem um teor que o adolescente não possa ter acesso, também o pai vai conseguir monitorar. Então, isso aqui também é um grande ganho. Regulamentar essas redes sociais vai ser muito importante. Eu acho que isso tudo mostra que agora as redes sociais viram coisas mais sérias, né? Começou com uma diversão, todo mundo entrando. Agora não pode ser terra de ninguém. Então essas leis, elas vêm justamente para somar. E o nome do evento é Modo Seguro. Esse evento, essa campanha que a Meta tá lançando, né? Vai ficar no ar quase 3 meses. Quem vai estrelar a campanha vai ser a Ingrid Guimarães, com a filha dela, né? Mostrando justamente situações de cotidiano do uso do Instagram por adolescentes. Então fiquem atentos aí às novidades da transformação. Se você recebeu um e-mail solicitando o alvará judicial, providencie, busque alguém especialista nisso, porque você vai precisar anexar esse alvará na central de contas para justificar lá uma foto, uma imagem, um vídeo de uma criança adolescente na sua conta comercial. E isso tudo vai trazer mais segurança para todos nós. Vou ficando por aqui. Forte abraço. Até semana que vem.
1: Muito obrigado, Rafa, pela sua participação. Sempre muito pertinente a participação do Rafa. É uma das discussões mais frequentes e que vamos ter durante muito tempo, né, com relação às redes sociais. Hoje elas fazem parte da nossa vida, né, são uma realidade, né? E a gente tem que ter muito cuidado. E aí a questão de opinião, gente, essa questão porque a liberdade ela tem que ser total e restrita. Cara, quem já passou problemas com redes sociais sabe que não é bem assim, né? É óbvio que todo mundo tem que ter o direito de dizer o que quiser. Mas como nós falamos até essa semana, desde que esteja dentro da lei, né? Eu acho que uma das maiores covardias que existe hoje no mundo moderno é você, por exemplo, ser vítima de ataques nas redes sociais, né? Por perfis que você não consegue sequer identificar, pô. Porque não é justo, eu não posso chegar aqui e dizer assim: eu posso dizer o que eu quiser. Eu posso dizer o que eu quiser. Né? Aí chega aqui e diz: ah, porque o Jadir é um ladrão. Jadir chegou aqui e roubou 4 botões da mesa. Né? Ah, eu não posso fazer isso. Eu não posso ser leviano. Eu não posso cometer um crime. Ah, não, mas eu tenho liberdade de dizer o que. Não, você não tem. Se for contra a lei, você não tem esse direito. O problema é que as pessoas defendem que não, pode tudo. Não é assim, gente. Não é você proibir as pessoas de falarem. É você dizer o seguinte: você não pode falar tudo que você quiser. Eu até usei, né? Eu não posso fazer apologias a coisas que são criminosas. Eu não posso chegar numa rede social e dizer: não, tem que matar todos os negros, a mulher é um ser inferior e a gente tem que matar mesmo, né? A gente tem que. Ela só serve para reproduzir. Eu não posso fazer isso, cara. Eu não posso

0: fazer isso. O Rafa, ele foi muito feliz quando ele disse, a rede social não pode ser uma terra sem lei. Não pode, a gente não pode denegrir as pessoas, né? Simplesmente porque a gente tem a capacidade, né, de se esconder. Porque eu tenho a capacidade de me esconder, eu vou lá, crio um perfil fake, né, e ataco as pessoas, o que é absolutamente comum. Faz parte, inclusive, de estratégias. Faz parte de estratégias. Teve uma quedinha aqui de energia, meu telão caiu aqui. Será que é de novo? Não, a gente tá no ar, né? Vamos me orientando aí para saber se eu tô no ar ou não. Enfim. Então, assim, é uma linha muito tênue esse discurso de a liberdade absoluta, né, com censura. É extremamente tênue isso, mas eu sou defensor da regulação, sim, e que tem que regular para que as pessoas não cometam nenhuma barbaridade, nenhuma atrocidade. Eu chegar aqui e fazer apologia ao... Eu não gosto de citar esse nome, não gosto mesmo, né? Não gosto. Ao sistema adotado pela Alemanha na Segunda Guerra Mundial. Ou antes dela, né? Começou bem antes. Não posso. De forma alguma. Não posso. Né? Ah, mas eu tenho que ter liberdade. Não pode não, cara. Se você vai contra a lei, você não pode não. Eu não posso chegar aqui e sair falando o que eu quiser. Eu tô aqui na rádio e falo o que eu quiser. Ah, porque fulano lá... É porque eu tenho liberdade de fazer. Não tem. Viu, gente? 7:24, Emaço, 7:24. E olha, um dos alvos da operação Walter Gate foi preso em um condomínio de luxo no bairro da Serraria, em Maceió. A ação faz parte de uma investigação do Ministério Público de Alagoas, que apura um esquema de sonegação fiscal, fraudes tributárias e lavagem de bens envolvendo empresas do setor de água mineral. Segundo as investigações, o prejuízo aos cofres públicos pode ultrapassar 49 milhões de reais. A operação cumpriu mandados de busca e apreensão contra pessoas físicas e jurídicas, além de determinar o bloqueio de bens e ativos financeiros dos investigados. O objetivo é garantir o ressarcimento dos valores que teriam sido desviados por meio do esquema criminoso. 7:25, para quem está ouvindo a gente pelo YouTube, você não está com a imagem agora porque nós estamos ajustando aqui o nosso telão, mas estamos no ar, viu, gente? Só para que a gente deixe claro aí para vocês. Só para eu concluir temporariamente essa questão, né, de rede social, e a gente discuta essa questão da liberdade, o que pode, o que não pode. Se você assumir o grande mal da rede social, é porque quem faz isso geralmente, né, se esconde através de perfis que não são deles, né? Então você tem muita dificuldade de você coibir isso ou sei lá, né, impedir que isso venha a acontecer. E isso é muito sério, gente, isso acaba com vidas. O problema é que a rede social hoje, ela é o que a gente chama, usando de forma bem coloquial, bem simples, o chamado rastilho de pólvora. Eu me lembro do caso daquela mulher de Santos, né? Que alguém, do nada, na internet, chegou no perfil dela, né? Não, foi na rua, não foi? Diz, olha aquela mulher que estava na internet e que estava sequestrando crianças no Rio de Janeiro. Aí o cara ouviu aquilo e disse, é ela, vamos pegar. Mataram a mulher de cacete. Literalmente. Hoje, né? Vidas, há algum tempo, né? Vidas estão em risco por causa da irresponsabilidade de muitas pessoas, pô. E cara, existem episódios que são emblemáticos. Eu me lembro conversando com uma pessoa, essa pessoa disse que em épocas que a rede social não era nem forte, vamos esquecer até a rede social, de que um determinado jornal aqui da nossa capital bota uma manchete dizendo, vou aqui criar uma manchete, viu, gente? Vou criar uma manchete. Não é? Fulano de tal... é preso, acusado de desviar isso, não sei o quê. Tá lá, manchete do jornal, bem grande. Pá! Pá! É acusado. Não, usou acusado, é acusado. Né? Não denegriu a imagem de ninguém. Né? Na teoria dele, né? Aí, tempos depois, a justiça prova que o cara é inocente. Aí você vai procurar esse mesmo jornal, aí tá. Na quinta ou sexta página do jornal, lá embaixo, um rodapé dizendo fulano de tal que foi acusado de desviar dinheiro... foi inocentado. O cara não fez isso. Prejuízo que ele teve, cara. Né? É você subir num prédio, pegar um travesseiro de penas, rasgar ele e jogar lá de cima. Você não vai nunca conseguir catar, cara. Você não vai nunca conseguir catar aquelas penas, né, todas elas, e colocar dentro do saco do travesseiro. Então, assim, a gente tem que ter muita responsabilidade com relação a isso. Eu sou comunicador há 31 anos, me orgulho muito, muito, mas muito mesmo. Muito de não, nunca, em 31 anos, ter respondido um processo né, por qualquer tipo de falha de caráter que eu possa ter tido no ar. Já tive em outras oportunidades muitos erros. Eu não sou um cara perfeito, mas longe disso, de ser perfeito. Mas eu sempre tive muita responsabilidade. Que eu não posso chegar aqui e chamar o fulano de tal, que é acusado de um crime, de assassino. Não, ele é acusado, né, de ter matado uma pessoa. Enquanto ele não for condenado, ele é acusado. Eu não posso. Ah, Oscar, tu apresentou o programa policial durante muitos anos. Eu desafio aqui, né? Se em algum momento eu sempre tratei as pessoas como elas devem ser tratadas. Isso não é. Eu não estou sendo a melhor pessoa do mundo, não. Eu estou só fazendo o que é correto. Eu não posso chegar aqui e acusar uma pessoa se ela não foi ainda condenada e tal. Ela está na condição. Eu estou usando isso como exemplo. Ela está na condição de acusada. E existe o direito ao contraditório da pessoa se defender. A lei, ela diz lá, você é inocente até que se prove o contrário. Não o contrário. A lei não diz que você é culpado até que você se prove inocente. Se alguém está me acusando de alguma coisa, eu tenho que me defender, obviamente, mas ele tem que provar que eu sou culpado. Então, assim, tenho muito orgulho disso, mas me assusta muito essa questão na rede social, mas me assusta demais. Ah, Oscar, você lê comentário? Eu leio comentário, assim, mas às vezes um coração apertado, porque tanta gente tóxica nesse mundo, cara. Tanta gente tóxica. Ó, vamos seguir aqui, porque senão daqui a pouco eu levo um esporro da minha produtora, e com razão, porque eu estou conversando muito hoje. Mas é porque essa discussão da liberdade, ela tem que ser feita mesmo, né? Ela tem que ser feita. Não é que você está limitando ou censurando, na minha opinião, as pessoas, não. É porque você tem que ter algum tipo de responsabilidade, né, com o que você diz, com o que você produz, independente de onde seja. Seja no rádio, na rede social, você tem que ser responsabilizado pelos seus atos. E infelizmente a gente sabe que, principalmente pela possibilidade de ocultar, né, a sua identificação, isso é muito difícil. Isso é muito difícil mesmo. 7:30, né? Ainda tem o intervalo das 7:27, né? Rapaz, é mesmo. Vamos fazer o seguinte, vamos trazer o intervalo, Fabi. Vou antecipar não, né? Porque a gente teve essa queda de energia. Eu vou ao intervalo das 7:27. Daqui a pouco a gente volta com outras informações aqui no seu Nova Brasil Maceió.
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2: E já estamos de volta às 7 horas e 34 minutos, Maceió, 7h34. 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São 7 horas e 35 minutos e agora a gente fica com a coluna de política do Cleverson Levi, trazendo análise e os bastidores dos principais fatos que movimentam a política de Alagoas. E o que temos para hoje, meu querido Cleverson, bom dia.
3: Bom dia, Oscar, bom dia a todos da Nova Brasil, né? Jornal Nova Brasil, mais uma vez aqui para a gente falar sobre política, Oscar. E eu trouxe dois fatos que estão interligados um com o outro. Um deles, a gente teve ontem, o Tribunal Regional Eleitoral cassou os mandatos do prefeito de Passo Camaragibe e do vice, né? O Elison Santos, que é o prefeito, e o vice, Adeildo Petrúcio dos Santos. No entendimento da juíza, né, a juíza Priscila Emanuele de Melo Cavalcante, da 12ª Zona Eleitoral, a decisão dela foi baseada em que houve abuso de poder político e econômico nas eleições de 2024. No caso de Passo do Camaragibe, foi o abastecimento de veículos de que participaram de uma carreata. Houve a distribuição de abastecimento de veículos. Eu trouxe esse caso para mostrar a questão das eleições de 2024, puxando para 2026. Porque em abril deste ano, também, o TRE cassou o mandato da prefeita da Barra de Santo Antônio, a Lívia Carla, e do vice, Lucas Alves. Também houve uso indevido da máquina pública e distribuição de benefícios aos eleitores em troca de votos. E se a gente pegar mais recente, o TRE cassou também o mandato do prefeito e vice de Piaçabuçu. Ou seja, situações iguais, parecidas, do uso da máquina pública, do abuso de poder político e econômico, configurado nas eleições de 2024. E por que eu trouxe para 2026? A gente está no ano eleitoral, né? Já se percebe-se o uso da máquina pública, do poder político e econômico para beneficiar candidatos e pré-candidatos nas eleições desse ano. Então, com essas decisões do TRE de 2024, se valendo agora em 26, a gente faz um alerta, segue o alerta de que o Tribunal Regional Eleitoral está atento ao que pode acontecer nas eleições desse ano. Por isso que eu trouxe essas três decisões do TRE em municípios diferentes para a gente atentar já para 2026, que a gente já vê, de fato, alguns abusos sendo cometidos, não pela maioria dos pré-candidatos ou candidatos, mas justamente por prefeitos para favorecer seus respectivos candidatos. E a gente vem trazendo isso aqui diariamente.
2: E o legal, viu, gente? O legal não é a situação é totalmente ilegal.
3: Né? Ilegal.
2: Que hoje a população ela tem uma arma importantíssima, né? Hoje não, já há algum tempo à sua disposição, que é a questão do seu smartphone, viu? Registre, né? Junte, né, elementos que possam no futuro serem suficientes até para que as pessoas possam responder por esse uso da máquina pública. A população era extremamente importante nesse momento para fiscalizar esses abusos que são cometidos, não só, diga-se de passagem, não só aqui em Alagoas, né? Infelizmente isso é comum em todo o Brasil, de alguns gestores, né,
3: Cláudio? E é justamente essa arma, né, que você tem um celular, a filmagem, o vídeo, que o TRE também junta como prova para poder trabalhar essas decisões. Isso aí é importante, a gente precisa alertar o cidadão, o alagoano, de que se vê algo errado, filma, tira foto, manda, e o TRE está atento a essas situações. Oscar, outro assunto que traz como polêmica também aqui, foi publicado ontem na rede Francês News, está no site da Francês, tá, gente? Que é um escândalo envolvendo o deputado federal Isnaldo Bulhões, né? Eu separei aqui algumas informações. São entidades privadas, né, de pessoas ligadas ao deputado federal, mas tem a ver com a questão do programa Minha Casa Minha Vida, né, relacionada às associações. Se você sabe, em Alagoas existem várias associações de produtores rurais, né, o pessoal que trabalha no campo, na agricultura, enfim. E essas associações, elas precisam de sedes, né, prédios para poder se manter, enfim. Só que o deputado federal teve um trânsito livre no Ministério das Cidades e conseguiu 300 unidades para distribuir aos municípios alagoanos. Porém, a questão é que duas associações, eu vou dizer aqui os nomes delas, duas associações ligadas ao parlamentar foram as que tiveram os benefícios maiores. Entre elas, a Associação dos Produtores Rurais de Flecheiras e Região, e a outra é a Associação dos Pequenos Produtores de Flecheiras, ou seja, a Asflé e a Profex. O que é que ocorreu? Essas duas associações, elas tiveram o maior número de distribuição dessas casas, digamos, do Minha Casa Minha Vida. E aí, para os municípios ligados, as pessoas, aos prefeitos, aos políticos do deputado federal. Para exemplificar aqui algumas cidades, tipo 50 casas em Canapi, 50 casas em Penedo, 50 casas em Porto Real do Colégio, 50 casas em São Miguel dos Campos, 50 casas em Ouro Branco e 50 casas em Porto Real do Colégio. Então, por aí você tira, Oscar, que a denúncia é grave, né? Precisa, tem até, eu acho que tem um print aí que a gente fez aí para mostrar aqui o documento, né, comprovado, que foi publicado na rede Francês News. Temos?
0: Daqui a pouco a gente coloca.
3: A gente coloca já. Bom, mas só para a gente concluir aqui, né, essa rota de indicações, né, do parlamentar do MDB mostra o quanto o poder, né, o poder, quem está no mandato, a influência, né, a máquina pública trabalha pelo voto. E isso a gente sabe que muitos parlamentares em Alagoas, a gente fica até se perguntando às vezes na rua, como é que esse cara conseguiu voto, como é que esse cara se elegeu, se ele não aparece, só aparece de 4 em 4 anos. Estou dizendo que é o caso do Reginaldinho. Mas com esse poder de Brasília, né, com essa força que se tem, o trânsito livre e por ser ligado a um partido que é do governo federal, o Reginaldinho conseguiu essa benesse de conseguir essas casas do Minha Casa Minha Vida para as associações rurais no estado de Alagoas.
0: O documento, inclusive, está pronto, né? Se tiver, coloca aí.
3: Pode colocar aí para a gente dar uma olhada.
0: Para quem está acompanhando pelo YouTube, gente, o Clebson vai explicar o que é isso.
3: Esses pontos que estão em verde são as cidades, no caso, são todas de Alagoas, tá? Aí onde foram feitas as distribuições. Esses pontinhos verdes é onde o deputado conseguiu distribuir o maior número de casas, né? 50 casas, enfim.
0: E se você ficou curioso, está só ouvindo pela rádio, esse documento está disponibilizado também
3: na Francês News. Na rede Francês News, a matéria está completa, né, falando sobre esse assunto, Oscar. E o que a gente... esse tipo, né, de trabalho que foi feito aí, esse tipo de emenda, digamos assim, de distribuição de casas, para essas associações, ela configura também o tráfico de influência, né, que é o crime, né, da administração pública, quando alguém exige, cobra e solicita obter vantagem. Lógico que o deputado vai se explicar, vai dizer o porquê dessa distribuição, desse favorecimento, mas a gente, em época de eleição, em tempo eleitoral e pré-eleitoral, a gente já configura como um abuso também de poder político, né, e favorecimento em troca de votos. Aí é o que deixa claro para a gente aqui, Oscar. Essa é a denúncia. Mais detalhes está na rede Francês News. A gente trouxe para poder mostrar ao seu ouvinte da rede Francês a informação baseada, apurada. E quem quiser mais detalhes, dá uma olhada lá, que tem o nome, a lista dos municípios e para onde foram essas casas para as associações. Só um lembrete aqui, a gente sabe que as associações de municípios alagoanos, essas de produtores rurais principalmente, enfrentam grandes dificuldades. Então, alguns presidentes, para conseguirem uma casa dessa, é a maior dificuldade, mas tem que pedir ao político, pedir ao deputado federal, que é o responsável por trazerem as emendas, né, e essas benesses do governo federal, mas enfim, a gente vê uma linha meio eleitoral e uma troca de favor para poder favorecer alguns e outros não, que na maioria necessitam de verdade, outros não. É uma questão eleitoral por favorecimento político.
0: Muito obrigado, Cleberson. Né? Ficou curioso, quer ver o documento? Vai lá na Francês News, né, que vai estar em destaque, inclusive, é a principal manchete hoje no nosso portal. Amanhã tem Cleberson Levi de novo ao vivo aqui com a gente na Nova Brasil Maceió. Agora são 7 horas e 45 minutos. E olha só, gente, um casal de 20 anos foi preso em São Vicente, no litoral de São Paulo, suspeito de utilizar um carrinho de bebê para transportar droga, gente. Exatamente, né? E abastecer pontos de tráfico na região. De acordo com as investigações da Polícia Civil, a dupla usava o equipamento como forma de disfarçar a movimentação dos entorpecentes e evitar suspeitas durante o transporte. A prisão aconteceu durante uma operação da Delegacia de Investigações sobre Entorpecentes de Santos, após semanas de monitoramento. No imóvel dos suspeitos, os agentes apreenderam mais de 10 mil pedras de crack, além de porções de cocaína, maconha e drogas sintéticas, que já estavam fracionadas para comercialização. Celulares, equipamentos eletrônicos e materiais utilizados no preparo e embalagens dos entorpecentes também foram recolhidos. O casal foi autuado por tráfico de drogas e associação para o tráfico e segue à disposição da justiça. Às 7 horas e 46 minutos e a Prefeitura de Maceió abriu as inscrições para o camarote exclusivo destinado a pessoas com deficiência durante o São João Maceió 2026. A iniciativa busca garantir mais acessibilidade, conforto e inclusão, né, para o público PCD que deseja acompanhar a programação junina na área de shows. Os interessados devem realizar o cadastro dentro do prazo estabelecido, né, e apresentar a documentação exigida para ter acesso ao espaço reservado. O camarote conta com estrutura adaptada para oferecer mais segurança e visibilidade durante as apresentações. A ação reforça o compromisso do município com a promoção de acessibilidade e da participação de todos os públicos nos grandes eventos realizados na capital alagoana. Que fique claro, não é só o camarote não, viu? A prefeitura, ela também disponibiliza transporte para a comunidade PCD. É muito legal essa forma, né, de incluir a todos. Essa é uma festa de todos, que todos possam participar. É uma iniciativa muito legal mesmo. Agora 7 horas e 47 minutos e o ministro do Supremo Tribunal Federal, Alexandre de Moraes, deu prazo de 24 horas para que a defesa do ex-presidente Jair Bolsonaro explique a apreensão de uma arma registrada em seu nome durante uma blitz no Distrito Federal. Segundo as informações apresentadas à justiça, a pistola foi encontrada com um militar que afirmou estar transportando o armamento para manutenção. Moraes determinou que os advogados esclareçam as circunstâncias da posse e do transporte da arma, além de informarem se a situação está em conformidade com as medidas cautelares impostas ao ex-presidente. O caso passará por análise do STF após a manifestação da defesa. Às 7h47, nós vamos ao último intervalo do programa. Daqui a pouco a gente volta com mais informações do seu Nova Brasil Maceió. A gente volta já.
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2: 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E agora nós vamos ficar por dentro das novidades das movimentações da Copa do Mundo Masculina e os resultados das principais seleções que entraram em campo. Muito bom dia, meninos da F Esportes.
3: Muito bom dia para você ligado na Rede Francesa FM, o F Sports passando de manhãzinha para trazer todas as informações para vocês. Lembrando, estamos diretamente do Shopping Pátio Maceió, trazendo todas as informações, narrações, comentários, reportagens especiais dessa Copa do Mundo. Tá tendo estreia de quadros novos por aí e estaremos de lá. Estamos desde a abertura da Copa do Mundo, estaremos até a finalíssima também no dia 19 de julho. Então, todas as informações você acompanha também em @fsports.br e a gente passando para lembrar para vocês que ontem nós tivemos dois jogaços, meus amigos. Tivemos a equipe da Noruega vencendo por um sonoro 4-1 a equipe do Iraque. E a França, campeã em 2018, entrou em campo e tivemos, claro, um show, um espetáculo de futebol da equipe francesa, com Kylian Mbappé deixando dois golaços. E esse foi o jogo que transmitimos para vocês. Tivemos uma França com dificuldades no primeiro tempo, a equipe que sofreu na mão, né, da equipe de Senegal, teve ali muitas dificuldades para acessar o campo de defesa da equipe senegalesa. Sadio Mané, que foi muito abaixo daquilo que a gente esperava. O goleirão Eduardo Mendy fez baitas defesas, mas infelizmente no finalzinho, no segundo tempo, não deu para segurar, meus amigos. Nós tivemos Michael Olise destilando futebol, mais uma vez entregando uma grande atuação, e Bradley Barcola, o jogador que sai do banco, entra substituindo o melhor do mundo na temporada passada, Ousmane Dembélé, e deixa também um espetáculo de um golaço, uma cavadinha para cima do goleiro Mainan, que não teve o que fazer, meus amigos. Pois é, então, passando também para trazer para vocês o calendário de amanhã, de hoje, na verdade, né? Hoje, mais tarde, teremos Jordânia enfrentando a equipe da Áustria, teremos a estreia de CR7, o Robozão entra em campo às 14 horas para enfrentar a República Democrática do Congo, perdão, e claro, nós estaremos online trazendo todas as informações de Inglaterra e Croácia, não é mesmo, meu querido Vini?
4: Fala, Rafa, valeu. Muito bom dia, Rede Francês FM. Que dia de Copa do Mundo foi essa terça-feira, tá? Nós tivemos um novato, um que está no meio do caminho, e um fenômeno, um que participou de 6 Copas do Mundo. Falo de Lionel Messi, que estreou pela Argentina. O novato é ele, o cometa Haaland, atacante norueguês, que também chegou para a sua primeira Copa do Mundo, estreando com gol e passe para gol, viu? A Noruega venceu o Iraque por 4-1, e no primeiro jogo da terça-feira, que abriu a rodada lá pelo grupo I, a França dele, Mbappé, 2 finais de Copa do Mundo, 1 título, estreou com 2 gols na vitória francesa por 3-1 contra Senegal. Hoje, nesta quarta-feira, a Rede Francesa FM e o F Sports estarão mais uma vez no Shopping Pátio Maceió para a transmissão de Inglaterra e Croácia. Vamos trazer esta rodada, o jogo válido pelo grupo L da Copa do Mundo. Então, essa partida começa a partir das 17 horas da tarde. A Rede Francesa FM, o F Sports, transmite o pré-jogo a partir das 16 horas, direto lá do Shopping Pátio Maceió, para toda a rádio, para todo o YouTube também. Então, quiser acompanhar conosco, quiser acompanhar de pertinho, pode ir lá também, ir no Shopping Pátio, nessa parceria neta da Rede Francesa FM. Para acompanhar todas as notícias da Copa do Mundo, tudo que acontece nos bastidores do maior torneio do futebol mundial, siga o fsports.br no Instagram e no TikTok. Vem com a gente. Valeu!
2: Valeu, meninos. Algumas considerações pessoais, impressões minhas, né? Para mim, a França é a seleção mais forte, a seleção a ser batida. É um time sensacional, a geração que é impressionante, a geração da França, né? Mas é futebol, pode acontecer. Messi não é desse planeta, é um cara acima da média, né? E esse menino Haaland é aquele centroavante puro. Cara que sabe fazer gol, uma força física absurda. Né? Também estreou muito bem ontem. Você vê que os gols dele... Você vai ver gols belíssimos, né? Laços do Haaland. Mas geralmente você vai ver, na maioria, gol de raça, de centroavante mesmo, como ele fez ontem. Né? Dando carrinho, ele é gigante, né? O Haaland. É um centroavante sensacional. Né? E hoje, como os meninos lembraram, tem o Cristiano Ronaldo. É de quem eu sou fã. Eu acho Cristiano Ronaldo um exemplo de atleta. Acho um exemplo de atleta. Um cara que aos 40 anos tá melhor do que grande parte da população com 20. Então é uma atração. Então, os grandes nomes da Copa, à exceção dos nomes brasileiros e espanhóis, né, estão correspondendo até agora. Haaland, porque aí eu colocaria, Vini Júnior fez o gol, beleza, foi ok. A Espanha com o Lamine Yamal, não. Aí você tem no mesmo dia Mbappé e Olise arrebentando, Messi arrebentando e Haaland arrebentando. Deles se esperam isso. Se espera isso. E eles corresponderam. E que hoje o robozão, vou torcer muito pro Portugal, principalmente por ele, pelo Cristiano Ronaldo, que eu acho um exemplo de atleta, né, no futebol. Com essa informação a gente vai se despedindo, marcando um novo encontro para amanhã, a partir das 6:30, ao vivo, viu gente? Ao vivo. Aqui pela Nova Brasil Marcial. Muito obrigado a todos pelo carinho da audiência. Tenham todos uma ótima quarta-feira. Amanhã eu tô de volta. Se não voltar é porque eu estarei com Deus. Mas se eu voltar é porque Deus estará comigo. Tchau, gente. Bom dia.
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4: 8h05, ótima manhã de quarta-feira para você que está aqui na sintonia da Nova Brasil. Está começando mais um Sob Medida, uma hora com o melhor da música brasileira. E eu sou Cláudia Nakazato, te faço companhia até às 11 da manhã. Nessa próxima hora a gente vai ter Gilberto Gil, Elba Ramalho e a gente começa muito bem com Guilherme Arantes, fã número 1.

0: Brasil FM, a gente ouviu Gilberto Gil, Tempo Rei, também teve Marisa Monte, Bem Que Se Quis. Você sabe, né, que aqui na Mais Que Moderna Brasileira é o lugar onde os grandes ícones da nossa cultura se encontram. E esses gigantes brilharam também no Prêmio BTG Pactual da Música Brasileira, uma celebração histórica que você acompanhou de perto aqui na Nova Brasil. São 8h27. A gente ouve outro grande ícone, hein, Caetano Veloso, Debaixo dos Caracóis dos Seus Cabelos.
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0: Nova Brasil, a gente ouviu Lulu Santos, Um Pro Outro, também teve Ed Mota, Colombina.
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0: Hora de destacar mais um clássico da nossa música. E agora a gente vai ouvir Chico Buarque, que é o aniversariante da semana, hein? Dia 19 de junho, aniversário de Chico Buarque. A gente vai ouvir agora Meu Guri, música lançada em 1981 e que faz parte do álbum Almanaque.

0: Nova Brasil FM, esse foi o Jota Quest, o Sol, fechando muito bem esta edição do Sob Medida, uma hora com o melhor da música brasileira.
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0: Eu tô chegando com destaques do noticiário. A defesa de Jair Bolsonaro deve explicar hoje ao Supremo por que uma pistola registrada no nome dele estava com um sargento do Exército. A arma foi encontrada em uma blitz em Brasília. Alexandre de Moraes também quer saber se Bolsonaro mantém a arma em casa durante a prisão domiciliar. E o presidente da Câmara dos Deputados, Hugo Mota, foi citado nas investigações sobre o Banco Master. Segundo a Polícia Federal, Daniel Vorcaro pagou diárias de um hotel de luxo em Lisboa para o deputado em 2024. A conta passou de 3 mil euros, cerca de 18 mil reais. Mota disse estar tranquilo e defendeu uma apuração isenta e imparcial. 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Faltando 3 para as 9, bom dia para você.
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Brasil, e no clima do São João, Rastapé com Sentimento Bom, também teve Adriana Calcanhoto, Metade. E olha, os grandes ícones da nossa cultura se encontram aqui na Nova Brasil, e esses gigantes também brilharam no Prêmio BTG Pactual da Música Brasileira, uma celebração histórica que você acompanhou de perto aqui na Mais Que Moderna Brasileira. 9:10, a gente ouve Kid Abelha, Pintura Íntima. Música.

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10: De volta com Zé Cabaleiro, Linha.

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0: Nova Brasil, e essa foi Ana Carolina para Rua Me Levar. 9h36, bom dia para você. 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

0: Olha a chuva! É mentira! Quem nunca ouviu esse chamado numa quadrilha junina? A quadrilha é uma das tradições mais queridas do São João e tem origem nas danças europeias, mas ganhou um jeitinho bem brasileiro, especialmente nordestino. Com figurinos coloridos, coreografias ensaiadas e muito teatro, as quadrilhas contam histórias, celebram o casamento matuto e levam diversão para todo mundo. Hoje, existem competições entre grupos com produções grandiosas e verdadeiros espetáculos. As quadrilhas adquiriram importância social, econômica e turística para vários municípios, sobretudo no Nordeste.
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0: Nova Brasil FM, a gente ouviu esse sucesso do Skank, Resposta.
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0: Chegando com mais um clássico da nossa música, agora pra gente ouvir essa que nasceu como um presente de casamento de Ivan Lins pra sua esposa Valéria. A música Vieste chegou ao público em 1987 no álbum Mãos. Ela foi composta por Ivan Lins e Vitor Martins e a música se tornou um dos grandes sucessos da dupla e ganhou ainda mais popularidade ao integrar a trilha sonora da novela da Globo Sonho Meu de 93. A gente ouve agora no Arquivo Nova Brasil, Ivan Lins, Vieste.

0: Nova Brasil, e esse foi o Gilberto Gil com o Drão.
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0: A Prefeitura de Limeira, no interior de São Paulo, começou a fechar acessos irregulares à Ponte do Esqueleto. A medida ocorre após a morte de Maria Eduarda Rodrigues de Freitas, de 21 anos, durante um salto de rope jump no último sábado. A Prefeitura informou que atua em apoio ao governo federal, responsável pelas obras definitivas de fechamento e contenção da área. E uma frente fria deve mudar o tempo no centro-sul do país a partir da noite desta quinta-feira. A mudança começa pelo Rio Grande do Sul, com risco de temporais, raios, vento forte e queda de temperatura. Na sexta, a chuva avança pelos três estados do sul e também por Mato Grosso do Sul. No sábado, a frente fria deve chegar a São Paulo e ao Rio de Janeiro, com mais nebulosidade, chuva e sensação de frio. 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Faltando 2 para as 10.
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0: Água quente, fogos de artifício, fogueiras, ferro de passar, produtos químicos e eletricidade estão entre as principais causas de queimaduras. 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

Rádio FM, Adriana Calcanhoto, vambora. A gente ouviu também Colomi, Causas Naturais. E aqui na Nova Brasil, a gente ouve o melhor da música brasileira e os artistas que tocam na nossa programação brilharam no Prêmio BTG da Música Brasileira, celebração que ocorreu na semana passada no Rio de Janeiro. Você ficou sabendo de tudo aqui na Mais Que Moderna Brasileira. 10h14, tem biquíni, chove chuva.

0: Brasil e o Djavan, Lambada de Serpente, 10h37. 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
5: A Anvisa manteve a suspensão de lotes específicos de desinfetantes e detergentes da marca IP, após identificar falhas no processo de produção. A medida atinge apenas produtos com final 1 e fabricado antes de datas definidas, enquanto os lotes mais recentes foram liberados. A orientação é que os consumidores que possuam os produtos afetados suspendam o uso e entrem em contato com a empresa para troca ou reembolso.
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8: Lulu Santos, certas coisas.

0: Nova Brasil, nenhum de nós, o astronauta de mármore.
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0: A gente ouve agora Só de Você, uma das canções presentes no álbum Flagra, lançado por Rita Lee e Roberto de Carvalho em 1982. A faixa tem arranjo e piano de César Camargo Mariano e ela fez parte da trilha sonora da novela Louco Amor, exibida pela TV Globo em 83, como tema dos personagens Muriel e Guilherme. Bora relembrar então, Rita Lee, Só de Você no Arquivo Nova Brasil.

0: Nova Brasil, e esse foi o destaque do nosso arquivo Rita Lee, só de você.
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0: Eu tô de volta com destaques do jornalismo. Toy Story 5 chega hoje aos cinemas brasileiros, com Jessie no comando e um tablet infantil como antagonista. A nova trama coloca os brinquedos em conflito com a tecnologia, uma ameaça que, segundo a produtora, toda criança e todo pai no mundo enfrenta. E a partir do dia 15 de julho, trabalhadores colombianos passam a cumprir no máximo 42 horas semanais, resultado de uma redução gradual iniciada em 2021, quando a lei foi aprovada no governo de Iván Duque. Somada à reforma trabalhista do ano passado, que elevou o salário mínimo em quase 24%, a mudança levou empresas a fechar mais cedo e investir em automação. Mesmo assim, o mercado de trabalho colombiano segue aquecido, com desemprego na mínima histórica. 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Faltando um para as 11, eu, Cláudia Nakazato, estou indo embora. Volto amanhã a partir das 6 da manhã. E olha só quem já está por aqui, Ana Pellicer, voltando de férias. Hoje ela vai ficar até as 6 da noite. Beijo, bom retorno, Ana. Um beijo para você, ouvinte, e até amanhã. Tchau.
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11 horas mais 4 minutos. Bom dia! Quarta-feira, 17 de junho de 2026, meio da semana. Como que você tá? Tudo bem? Que honra e que alegria enorme ter a sua companhia. Bem-vinda, bem-vindo à Nova Brasil FM, onde quer que você esteja ouvindo nesse momento, através do dial, pelo aplicativo, então, pelo nosso site, que é novabrasil.com. Nova Brasil FM é uma empresa do Grupo Tati de Comunicação. Eu sou a Ana Felicet e vamos juntos, hein? Até as 16h com o melhor da nossa música. Abrindo muito bem o horário de hoje com Cássia Eller, All Star.

0: também Ana Carolina Rosas, Mais Que Moderna, brasileira, 11h18. 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
4: São João também é tempo de simpatia. Essas tradições populares misturam fé, cultura e um toque de brincadeira. Tem simpatia para descobrir o futuro amor, para trazer sorte, dinheiro e até casamento. Uma das mais conhecidas é colocar uma imagem de Santo Antônio de cabeça para baixo, ou tirar o menino Jesus do colo dele e prometer devolvê-lo somente após encontrar um pretendente. Ou adivinhar o amor enfiando uma faca no tronco da bananeira na véspera de São João. Na manhã seguinte, a letra formada pelo leite da planta indicará a inicial do futuro amor. Independente de acreditar ou não, o importante é entrar na brincadeira e se divertir com os amigos e a família.
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0: Nova Brasil 11:31.
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0: Gravada por Gal Costa no álbum Minha Voz, do ano de 1982. Dom de Iludir é uma composição de Caetano Veloso, inspirada em Que Pra Que Mentir, clássico de Noel Rosa, lançado no ano 1930. O encontro entre os dois compositores acabou criando uma curiosa ponte entre diferentes momentos da canção brasileira. Então bora recordar esse clássico da nossa música aqui no Arquivo Nova Brasil.

0: Caleidoscópio. Teve também o Arnaldo Antunes com A Casa é Sua.
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0: E ausente da Copa do Mundo pela terceira edição consecutiva, a Itália encontrou um representante na competição, Carlo Ancelotti. O jornal Corriere dello Sport estampou na capa uma mensagem de apoio ao treinador italiano à frente da seleção brasileira. Carlo, sei tutti noi, algo como você representa todos nós. Bom, e agora a gente muda de assunto. O índice de atividade econômica do Banco Central, considerado a prévia do PIB, registrou alta de 0,5% em abril na comparação com março, resultado abaixo das expectativas do mercado. A indústria liderou o crescimento com alta de 0,4%, seguida pelos serviços, que avançaram 0,3%. Mais que moderna brasileira. Agora faltando 2 minutos para o meio-dia, já, hein? Depois do intervalo tem Sob Medida.
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3: A homenagem a Cazuza foi um dos grandes momentos da premiação que aconteceu no Teatro Municipal do Rio de Janeiro. A noite reuniu diferentes gerações da música e interpretações especiais dos clássicos do poeta. Seu Jorge abriu a celebração com Brasil. Ludmilla reinventou Exagerado. Simone emocionou com o codinome Beija-Flor. E Luísa Sonza, em um encontro inédito, dividiu o palco com Zizi Posse. O encerramento ficou por conta de Ney Matogrosso, com Pro Dia Nascer Feliz. Confira mais detalhes. 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
1: Meio-dia mais 3 minutos. Excelente início de tarde de quarta-feira para você. Obrigada pela companhia. Começando mais um Sob Medida. Nessa hora a gente vai discutir o Flávio Venturini. Tem também Daniela Mercury, Caetano Veloso e muito mais. Abrindo com Adriana Calcanhoto. Mentiras.

do Havaí Infinita Highway. Mais que moderna, brasileira. Meio-dia 22, excelente tarde para você que está aqui curtindo uma hora de músicas direto. É o Sob Medida. 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Seguindo Sob Medida com Caetano Veloso. Você é linda.

0: Nova Brasil com som do Ira, Flores em Você.
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0: Antes de virar canção, Menino do Rio era uma figura real. Ele circulava, transitava pelas praias cariocas. Composta por Caetano Veloso, a música foi inspirada em José Arthur Machado Petit, surfista que frequentava o Pier de Ipanema nos anos 70. Na voz de Baby do Brasil, entrou no álbum Pra Enlouquecer, lançado em 1979, e virou um dos grandes momentos da artista. E essa canção que a gente recorda agora, aqui no Arquivo Nova Brasil.

0: curti uma hora de música direto, sem intervalos. Foi Milton Nascimento, Outro Lugar. Teve também Pacato Cidadão com Skank.
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0: E Neymar firmou acordo com a plataforma Flareflow para protagonizar 16 vídeos de um minuto no formato vertical produzidos com inteligência artificial. O primeiro microdrama estreia nesta sexta-feira. Os conteúdos também serão distribuídos na China pela plataforma Xiaohongshu, com alcance de 200 milhões de pessoas por dia. E o presidente do Louvre, na França, disse nesta quarta-feira que o museu mais visitado do mundo está no limite e vai precisar de investimentos bilionários para renovar sua infraestrutura. O alerta vem meses após o roubo de joias da coroa em outubro, que expôs falhas de segurança. O plano de renovação anunciado por Macron, que inclui uma nova sala para a Mona Lisa, prevê gastos de cerca de 1 bilhão de euros. Mais que moderna, brasileira, uma hora em ponto.
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0: Nova Brasil, boa tarde, 1h15.
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0: Canção lançada no ano de 1986, Sintonia, faz parte de uma fase importante da carreira solo de Moraes Moreira. Essa canção integrou a trilha sonora da novela Cambalacho, exibida pela TV Globo entre os anos de 1986 e 1987, aproximando ainda mais o trabalho do artista com um grande público. Então, bora recordar juntos? Sintonia, Moraes Moreira, aqui no Arquivo Nova Brasil.

0: Nova Brasil, mais que moderna, brasileira. 1h20, uma ótima tarde para você.
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pensar no significado das bandeirinhas juninas? Essa tradição chegou ao Brasil com os portugueses, que usavam bandeiras para enfeitar festas religiosas em homenagens aos santos. Por aqui, elas passaram a fazer parte das comemorações de três figuras muito importantes: Santo Antônio, São João e São Pedro. E tem um detalhe curioso: as bandeirinhas com duas pontas representam a tradição cristã, enquanto as de uma ponta fazem

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0: Nava Brasil, agora só falta você, na voz da Maria Rita. Teve também o Caetano Veloso com Meia Lua Inteira, aqui na Mais que Moderna, Brasileira 1h41. 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

0: Nova Brasil, fechando essa hora com Zé Cabaleiro, Flor da Pele. Teve também Detonautas com Rádio Love Nacional.
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0: Para você que está acompanhando o Mundial, já reparou na quantidade de chuteiras cor-de-rosa que apareceram nessa Copa? Pois é, a explicação vai muito além da moda, sabia? A febre não foi um acordo ou uma campanha combinada entre as empresas. Elas chegaram à mesma conclusão de forma independente. Bom, o rosa-choque cria um contraste forte com o verde do gramado, deixando os movimentos dos jogadores mais visíveis para torcedores e câmeras de TV. Com a evolução das transmissões em alta definição e dos materiais fluorescentes, o efeito visual ficou ainda mais evidente nos gramados. Então, essa é a razão. Pois já que a gente está falando de Mundial, o Brasil também levou a melhor em outra disputa simbólica, a das carnes. Pois é, um ranking internacional colocou a fraldinha e a alcatra brasileiras nas duas primeiras posições entre os melhores pratos com carne bovina do mundo. Com isso, os cortes nacionais superaram o tradicional bife de chorizo argentino, que ficou em terceiro lugar. A picanha apareceu logo atrás, em quarto. E o Brasil ainda emplacou 12 pratos na lista dos 100 melhores, contra 7 da Argentina. Mais que moderna, brasileira, 2 horas em ponto.
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0: Vitor Clay com Joyce Alane e abalo psicológico aqui pela Nova Brasil, que teve também a Gal Costa, Baby, mais que moderna, brasileira. Agora 2:19. 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
3: O Hospital Universitário da UFAL realiza uma programação especial em alusão ao Junho Vermelho, para incentivar a doação de sangue. Com a temática junina, a ação conta com atividades educativas e busca conscientizar a população sobre a importância de manter os estoques abastecidos. A iniciativa celebra o Dia Mundial do Doador de Sangue e reforça que um único gesto solidário pode salvar até 4 vidas.
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0: Nova Brasil com o encontro de Balada Jorge Versilo, Algo Me Diz. Teve também Djavan com Samurai aqui na Mais Que Moderna Brasileira, 12h41. 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

0: Nova Brasil fechando essa hora com som do Admota Baixo Rio. Teve também um grande sucesso da Legião Urbana na voz da Maria Gadu, Quase Sem Querer.
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0: Atenção, aposentados e pensionistas do INSS, porque termina no próximo dia 20 de junho, próximo sábado, o prazo para contestar descontos indevidos feitos por entidades associativas e pedir o ressarcimento dos valores. Segundo o governo federal, cerca de 3 bilhões e 200 milhões de reais já foram devolvidos aos beneficiários. O pedido pode ser feito pelo aplicativo Meu INSS, pelo site ou pela Central 135. Quem perder o prazo ainda poderá buscar outras formas de contestação, mas a orientação é não deixar para a última hora. Bom, já que a gente está falando de prazos, atenção você que se inscreveu no Enem 2026. Ó, precisa ficar de olho no relógio, hein? O prazo para pagar a taxa de inscrição do exame, que é de R$ 85, foi prorrogado até o dia 22 de junho. Não conseguiu isenção e não efetuar o pagamento dentro do prazo, terá a inscrição cancelada. 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Agora, 3 horas em ponto.
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0: Se tem festa, tem comida boa. E no São João, o milho é o grande protagonista, das receitas mais simples, as mais elaboradas. Ele aparece em pratos como pamonha, canjica, milho cozido, bolo de milho e até pé de moleque. Mas não para por aí. As cozinhas fervilham com receitas que são verdadeiras heranças de família. A gastronomia junina vai muito além do milho. Embora ele seja o rei da festa, tem também munguzá, cocada, arroz doce, queijo coalho, maçã do amor. Tudo com aquele gostinho de tradição. As comidas típicas são parte essencial da festa junina. Aquele tipo, sabe, de comida que aquece o coração e que a gente espera um ano todinho para saborear de novo.
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0: Brasil com Flávio Venturini, Noites com Sol. Teve também Patufu sobre o tempo. Aqui na Mais Que Moderna Brasileira, 3h20. 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

0: 3h32.
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0: Agora a gente vai recordar um clássico da nossa música, Pela Luz dos Olhos Teus. Faz parte do repertório criado por Tom Jobim e Vinícius de Moraes e ganhou uma gravação marcante no álbum Miúcha e Tom Jobim, lançado no ano de 1977. A faixa, Miúcha divide os vocais com Tom Jobim em uma das versões mais conhecidas da composição. Então, bora recordar juntos.

0: Rádio Ventania Biquíni, aqui na Mais Que Moderna Brasileira, 3h39.
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0: Papa Brasil 3h47, chegando agora João Marcelo Boscoli com a coluna O Novo Sempre Vem, trazendo as novidades da música brasileira.
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3: Hoje no Novo Sempre Vem vamos ouvir Benzier na música Sou Maria Chuteira. Composição do Du Pessoa e da Vicky Conejeiro, os dois que formam o Benzier, em parceria com Fernando Passos e Lucas Maier, que também assina a produção. Então agora, para todo o Brasil, Sou Maria Chuteira com Benzier. Nova Brasil, aqui o Novo Sempre Vem.

Essa foi a coluna Novo Sempre Vem com o João Marcelo Bôscolo, que volta amanhã durante a nossa programação com mais novidades da música brasileira. E ó, lembrando, hein, que todo domingo, a partir das 8 da manhã, João traz uma hora completinha com artistas novos da nossa música em O Novo Sempre Vem. Imperdível. Aqui na Mais Que Moderna Brasileira 3:51.

0: Aqui pela Nova Brasil com Thiago York, teve também Caetano Veloso com Samba de Verão.
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0: O ex-técnico Carlos Alberto Parreira, comandante do Tetracampeonato do Brasil em 1994, foi internado no Hospital Samaritano no Rio de Janeiro. Aos 83 anos, o treinador passa por acompanhamento rigoroso devido ao tratamento contra um linfoma de Hodgkin. A unidade médica confirmou a internação na Barra da Tijuca, mas, em respeito à privacidade do paciente, não divulgou detalhes sobre o estado de saúde. E agora a gente muda de assunto. A Caixa Econômica Federal inicia nesta quarta-feira o pagamento de junho do Bolsa Família para 19 milhões e 300 mil famílias. No primeiro dia, recebem os beneficiários com NIS de final 1. E moradores de cidades em emergência climática em 8 estados. A movimentação do dinheiro pode ser feita direto pelo aplicativo Caixa Tem, sem necessidade de ir até a agência. Mais que moderna, brasileira, 4 horas em ponto. Eu sou a Ana Pelissério, tô indo nessa, agradecendo demais o carinho da sua companhia, viu? Fique bem, cuide-se bem. Tô de volta amanhã, a partir das 11 da manhã. Continue aqui curtindo sempre o melhor da nossa música, agora com Dom Ávila. Um beijo, até amanhã.
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7: O Cine Maceió iniciou a semana com a oferta de mais de 1.200 vagas de emprego em diversas áreas profissionais. As oportunidades contemplam diferentes níveis de escolaridade e trazem vagas destinadas ao público em geral e também a pessoas com deficiência. Os interessados podem consultar a relação completa e realizar o cadastro do currículo por meio dos canais oficiais do Cine Maceió.
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1: Mais que moderna brasileira, agora 4h05, uma excelente tarde de quarta-feira para você. Por aqui, Dom Ávila, e juntos vamos começar mais uma edição do Sob Medida, uma hora de música sem intervalos. E, aliás, você pode curtir o Sob Medida a qualquer hora aqui na programação da Nova Brasil, levando no rádio, no aplicativo e também no site novabrasil.com. Bora começar com Marisa Monte e Arnaldo Antunes por aqui.
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tinha suspirado, tinha beijado o papel devotamente. Era a primeira vez que lhe escreviam aquelas sentimentalidades, e o seu orgulho dilatava-se ao calor amoroso que saía delas, como um corpo ressequido que se estira num banho tépido. Sentia um acréscimo de estima por si mesma e parecia-lhe que entrava, enfim, numa existência superiormente interessante, onde cada hora tinha o seu encanto diferente, cada passo conduzia a um êxtase

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Você está curtindo Sob Medida? Lulu Santos, Assim Caminha a Humanidade. Agora 4h35 e a Nova Brasil vai te dar um presentaço. 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

0: Novo Brasil Mais, que moderna e brasileira, encerrando essa edição do Sob Medida com Edu Ribeiro, me namora. Próxima edição a qualquer momento aqui na programação. Continue ligado com a gente.
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0: E o atacante Neymar avançou em sua recuperação e participou de uma atividade com bola junto ao elenco da seleção brasileira nesta quarta-feira. Apesar do retorno ao grupo após um mês de tratamento na panturrilha, o camisa 10 segue como desfalque para o jogo desta sexta-feira contra o Haiti na Filadélfia. Quem também voltou aos treinos foi o atacante Rafinha, recuperado de bolha nos pés. E mudando de assunto, o ministro da Fazenda, Dário Duringan, anunciou nesta quarta-feira que o governo vai propor ao Congresso o aumento do limite do faturamento do MEI e também a contratação de mais um funcionário. O chefe da pasta não revelou os novos valores para a categoria, quem hoje tem R$ 81 mil reais anuais de faturamento. A medida busca negociar uma alternativa a um projeto do Senado, que a equipe econômica considera pauta bomba. 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

0: nova Brasil mais que moderna brasileira. Este é Guilherme Arantes. Um dia, um adeus. Agora 5:25. 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
5: Boa tarde, grande abraço para você ligado na Nova Brasil FM. 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Bom, vamos começar o nosso programa falando muito de seleção brasileira. Algumas mudanças aí para a gente discutir durante o programa. Também vamos ter a nossa Patrícia Liberato no programa de hoje com três convidados especiais direto de Miami. É, a gente vai falar daqui a pouquinho lá direto da casa da Rede Ronaldo. Ronald armou lá uma grande casa em Miami e a gente vai trazer a Patrícia Liberato direto de Miami. Lógico, comigo o Weber Lima, hoje Veloso, Fran, Cleiton Gamarra. Estaremos juntos até às 19h com a nossa equipe técnica de Ricardo Simões, Gabriel Petraço, Cezinha Martins, Lucas Monteiro, na mesa de som, Celcinho Roberto, na produção de Antônio Lima. 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A enquete de hoje é a seguinte: quem será o artilheiro da Copa do Mundo? Mbappé, Haaland, que não é Haaland, viu? Ele ensinou. Foi ele que ensinou. Ele falou: a pronúncia do meu nome é Haaland. Haaland, Messi, Cristiano Ronaldo. Ele falou que é Haaland. O nome dele. E também, não tá aqui, eu já vou botar fogo no parquinho. Não tá aqui na enquete. Não, você que tá no WhatsApp, 11 943 805 100. É o seguinte: Mbappé, Haaland, Messi, Cristiano Ronaldo ou Neymar? Pode colocar aí na lista. Ou Neymar, coloque aí que o Neymar já tá voando, o Neymar já tá voltando.
6: Já tá vindo pro Brasil?
5: Já tá treinando, treinou com bola hoje, tá voltando o Neymar. E vai jogar contra a Escócia, anotem que eu tô falando aí. Um pedacinho já vai estar em campo o nosso Neymar, o craque, o último dos moicanos aqui no Brasil. Vamos com as manchetes do programa de hoje. Falei que eu queria já... É lógico que é sério. E você do WhatsApp, você pode participar. Você está concorrendo ou acaba... Deixa eu... Minha bola de cristal que não falha nunca.
6: Tô vendo.
5: Minha bola de cristal tá falando Neymar contra a Escócia. É o seguinte, você mandando a sua mensagem no WhatsApp, seu nome, lugar de onde você fala, e a sua opinião, quem será o artilheiro da Copa do Mundo? O Messi já é o artilheiro das Copas, ao lado do Miroslav Klose. E com 16 gols, né? E o Mbappé, eu tô falando pra vocês, minha bola de cristal já me avisou que o Mbappé será o goleador histórico de todas as Copas. Então tá aí, ó. A camisa da seleção brasileira, pra quem tá no YouTube, é original, viu? Não é do Cuca Labareda, não, original, não. Essa daqui é original. Portanto, aí, você participando conosco, você vai concorrer. Sorteio na sexta-feira. E neste momento estão jogando Inglaterra e Croácia 1-1, né? Inglaterra e Croácia jogam neste momento. A gente vai falar também dos jogos de hoje, mas vamos às manchetes com Edson Rufino, Lucas Basílio, Felipe Camargo, Felipe Oliveira e Antônio Lima.
0: Na seleção brasileira, Neymar é a novidade no treino desta manhã em Nova Jersey. Pela primeira vez, craque trabalha com o restante do elenco. Será que pode ainda ser relacionado para pegar o Haiti? Vamos falar disso e muito mais daqui a pouco, além também de repercutir a coletiva de Danilo, lateral direito que convive com a expectativa de ser titular nesta sexta-feira, diante do Haiti.
6: Amanhã começa a segunda rodada da Copa do Mundo no Grupo A, Tchequia e África do Sul jogam pela sobrevivência na competição. No Grupo B, Suíça e Bósnia brigam pela primeira vitória no Mundial.
7: Nos Estados Unidos, confiança em alta. Não poderia ser diferente depois da goleada na estreia, mas o treinador prega pés no chão para o segundo compromisso diante da Austrália. Já na Holanda, a preocupação segue com o estado físico de Memphis Depay.
8: Os favoritos chegaram com um show de Kylian Mbappé e de Olise. A França vence e convence e derrota a forte seleção de Senegal por 3-1. No outro jogo da chave, Noruega de Erling Haaland fazendo 2 gols, goleia a seleção
5: hoje,
8: do Iraque,
5: 11 horas.
8: E as duas seleções disparam na liderança do grupo e da Copa do Mundo.
9: E ontem teve estreia da Argentina na Copa do Mundo, dos Estados Unidos, Canadá e México. Teve show do Messi, torcedor ficou empolgado. Messi marcou os 3 gols na vitória por 3-0 para cima da Argélia, igualou a marca do Klose, chegou a 16 e passa a ser também o principal artilheiro na história dos mundiais. Hoje teve a estreia de Portugal contra a República do Congo e ainda em andamento o confronto envolvendo Inglaterra e Croácia.
5: 5 horas e 37 minutos, você participa conosco, concorre à camisa da Seleção Brasileira, a gente vai sortear na sexta-feira com pão de alhozinho, com pão de alhozinho da Jogo. Veloso, boa tarde, Veloso.
10: Boa tarde.
5: Quem será o artilheiro da Copa do Mundo? Mbappé, Haaland, Messi, Cristiano Ronaldo...
10: São 4, né?
5: Ou Neymar?
10: Não, são 4.
5: É Neymar, Neymar cara, tem que estar na lista.
10: Você já viu quando... Onde você vai pedir desculpa por aquela campanha sua?
5: Que desculpa
10: que você fez?
5: Rapaz, o cara vai voltar e vai arrebentar.
10: Para, Weber, para. Sabe quando ele vai jogar? 10 minutos e 16 avos. 10 minutos e 16 avos. É isso que vai acontecer. Daí pra frente.
5: Vai jogar contra a Escócia.
10: Vai sim.
5: Vai jogar. Minha bola de cristal não falha.
10: Tá bom. Você daqui já vai se preparando, tá? Lugar, dia, hora, local, que você vai pedir desculpa aí daquela campanha ridícula lá. E faz o texto também. Agora, eu tô na dúvida entre o Messi e o Mbappé, viu? Porque o Messi vai pegar a Jordânia ainda. Ele vai terminar a primeira fase com 6, 7 gols. Já na primeira fase, o Messi. Então, mas o Mbappé vai...
5: Não, mas a França...
10: A França também tá...
5: Vai pegar um grupinho agora, que era o mais Caco difícil, também. Era o Senegal, né? É Iraque e Noruega.
11: O Messi tem mais times fáceis, né? Que é a Áustria e Jordânia.
10: E Jordânia, é. Primeira fase ele termina com 6-7 já.
5: Né, a Áustria, acho que a Áustria europeu ainda vai dar um trabalhinho pra Argentina.
10: Cara, eu acho.
5: Agora que... a Jordânia vai tomar uma traulitada.
10: Vai tomar. O Messi vai fazer um hat-trick de novo. Vai arrebentar de novo. Mas eu acho que vai dar o Mbappé. Pela lógica, né? O time da França é bom, o ataque é espetacular. Já era pra ele ter feito uns 4 ontem.
5: Sim, sim.
10: Então eu acho que vai dar Mbappé.
5: Eu também acho que vai dar Mbappé. Os adversários, os próximos adversários da França são maravilhosos para Kylian Mbappé. Fran, boa tarde, Fran. Quem será o artilheiro? Os 4 e mais Neymar. Quem você votaria, Fran?
12: Boa tarde, Weber, Veloso, Gamal, a todos que estão nos acompanhando. Eu voto no Mbappé. Eu acho que a seleção da França é muito boa e... Tem jogadores bem capacitados ali que serve ele muitas vezes durante a partida. E como o Gamarra falou ontem, ele fez 2, mas poderia ter feito uns 3, 4 se ele tivesse dominado algumas bolas ali melhor e definido melhor. Eu vejo o Mbappé aí nessa briga para ser o artilheiro da Copa.
5: E você, Cleiton Gamarra, boa tarde, Gamarra.
11: Boa tarde, Weber Lima, boa tarde a todos vocês. O Neymar, ele vai entrar, pelo menos, se fosse Fórmula 1, com 3 voltas atrás, né? Então, porque não vai jogar 3 jogos ou 2. Então vai virar um retardatário nessa disputa aí, se fosse uma Fórmula 1. Então difícil. Eu acho que é o Mbappé, né? Até porque o time da França tá acertadinho. Ontem o Deschamps teve uma dificuldade ali no primeiro tempo, mas acertou colocando o Olise por dentro e acabou acionando o Mbappé. Então, gostei muito da França. Creio que o Mbappé deve... Vai ser o maior artilheiro, concordo com você.
13: Sim.
11: Naturalmente, deve ter,
13: ter mais uma.
11: Duas Copas, né?
13: Mais tem duas? 26, eu acho que tem 27 já.
11: 27, né? Então,
13: não, não, já fez 27. Já fez? Vai fazer 28 esse ano.
11: É, o
13: 31.
11: É, o Messi foi com 38. Dá pra ele jogar mais
13: duas. É, dois, dá.
11: Pra jogar. E tem gol, hein? Mas realmente eu acho que mais duas Copas dá pra ele fazer uma quantidade de gols enorme. Até
13: exato.
11: Porque os meninos que estão... É Harry Kane acaba de fazer o gol, mas assim, no caso, como o Olise, o Barcola, menos o Dembélé, mas esses meninos são novos, eles vão ajudar o Mbappé também, né? Então acho que o Mbappé deve ser o maior artilheiro e vai ser difícil passá-lo se ele continuar, claro, nessa pegada, não ter contusões, né? Coisa que é difícil acontecer com ele, ele se cuida bastante, né? E, então o Mbappé, além de eu achar que vai ser o artilheiro dessa Copa, vai ser o maior artilheiro de todas as Copas.
13: Harry Kane chega ao seu 10º gol em Copas do Mundo. 6 na Rússia, 2 no Catar e já faz o segundo na mesma partida. O primeiro de pênalti, agora outro gol. São 12 partidas disputadas e 10 gols. Um número impressionante do Harry Kane. É impressionante.
14: E você vai passar a vergonha de votar no Neymar, não? Como artilheiro da Copa, você vai passar essa vergonha?
13: Neymar, deixa o Neymar aí.
14: Não, você vai passar essa vergonha de votar nele para artilheiro?
13: Não, eu votei no Mbappé.
14: Ah,
13: no Mbappé.
11: Gols o Neymar tem.
13: Neymar, deixa eu ver, gols em Copas.
11: Ele fez um só na última.
14: Croácia, né?
13: Ele fez, deixa eu ver.
11: Fez 3 na outra, 4
13: eu tenho. 8 gols. 8 gols em 13 jogos de Copa do Mundo. Um número bom também.
14: Bom,
13: né?
14: Também.
13: É, muito
11: a
13: bom.
11: Boa.
13: Ele
11: foi em 14, né? Em 14
13: foi bem.
11: Muitos gols.
13: Né? 14 fez 4 gols em 5 jogos.
11: Aí 3 na outra e 1
13: Rússia em 2. 2 na Rússia e 2 em 3 jogos no Catar. São 8 gols de Neymar em Copas do Mundo. Harry Kane chega ao seu 10º gol. O Messi chegou ao 16º. E o Mbappé chegou ao 14º já, né?
14: Quarto.
13: Não, é difícil. O Mbappé e o número, a média de gols do Mbappé é um negócio de louco, gente. É o que tem menos jogos.
11: A carreira.
13: Menos jogos e muitos gols. 5 horas e 43 minutos. É o seguinte, nós temos a Patti Liberato, que apresenta aos sábados e aos domingos o Samba Nova, ao meio-dia, aqui na Nova Brasil FM. E a Patti está lá nos Estados Unidos, em Miami, na Casa Ronaldo, Ronald Filho, do craque brasileiro, do fenômeno, montou uma casa lá, cheio de coisas lá, cheio de ações, né, dentro dessa casa. E a Patti Liberato está lá com um convidado especial amoroso, é isso mesmo, Patti?
15: Amigos da Nova Brasil FM, eu sou a Patti Liberato, tô ao vivo aqui direto de Miami, na Casa Rede Ronaldo. Tô com o amoroso aqui, você tá bem, querido?
16: Tudo bem, Patti, e você?
15: Tô
16: que lindo
15: bem.
16: Que tá aqui, né?
15: Pô, que
16: bom
15: delícia,
16: demais.
15: Né?
16: Uma vibe fantástica criada aí pelo Ronald, né? Por toda a galera da Rede Ronaldo, né? E o fenômeno merece, né? Todo o prestígio do povo brasileiro, né? Aqui de Miami. Então tá espetacular, sensacional aqui esse evento.
15: Boa. A gente tá com Nova Brasil em campo, com o Eber Lima, toda a equipe do esporte lá da Nova Brasil. Queria que você desse já um palpite pro próximo jogo, então.
16: Então, é um jogo teoricamente mais fácil, né? Mas a gente sabe que não existe mais seleções bobas, né? E nem times bobos, né? No futebol. E o palpite, o Brasil vai ganhar. Acredito que o Brasil faça o seu melhor jogo, né? Durante esses 3 jogos, vamos colocar assim que contra o Haiti possa ser o melhor jogo, até para dar uma resposta pela primeira partida, que a gente não foi o esperado, né? Claro que todo torcedor brasileiro gostaria de uma vitória, mas eu acho que contra o Haiti vai fazer um jogo importante. Espero que seja o melhor jogo dessa fase para a gente poder chegar e contra a Escócia já ter uma grande vantagem.
15: Todo mundo está falando que tinha que ter saldo de gol. Você acha que dessa vez, então, a gente tem um saldo de gols melhor, mas não chega naquela coisa de 6-0, 7-1, essas coisas todas.
16: Ah, sim, o Brasil tem capacidade, né? Tem uma seleção pra gente poder fazer um placar elástico, mas o mais importante é conseguir os 3 pontos, que não tá, né, tão fácil assim, principalmente pelo calor que tá fazendo aqui nos Estados Unidos, né? E a gente vai enfrentar um Haiti que perdeu pra Escócia com um gol contra ainda, mas se tiver um placarzinho com pelo menos uns 3 gols de diferença, já ajuda bastante.
15: Boa, amoroso com a gente aqui, o Weber Lima, equipe do esporte aqui da Nova Brasil, meu muito obrigada, daqui a pouco a gente volta aí.
16: Tamo valeu, junto, Weber, um abraço a todos aí, galera da Nova Brasil, é nóis.
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13: 17 horas e 46 minutos. Portanto, aí, Paty Liberato, Patrícia Liberato, obrigado, Patrícia. Daqui a pouquinho ela vem com mais 2 convidados especiais dentro do nosso Nova Brasil em Campo. Vamos com as informações da seleção brasileira. Amoroso, jogou muito, Veloso?
14: Jogou muito, hein? Jogou muito.
13: Jogaria nessa seleção?
14: Fácil. Nossa. Fácil. Com esses,
11: lugar de quem,
14: com esses pés de rato, até no lugar do Alisson. Até no lugar do Alisson jogaria.
11: Tá correndo mais que o Casemiro no jogo, pô.
14: Não, mas é, isso aí é injusto. O Casemiro jogou um jogo de um tempo só. Se somasse, se ele corresse o mesmo segundo tempo, ia dar a média que deu os outros.
11: Goleiro.
14: Não, mas o Alisson jogou os 90 minutos, então não é justo. A velocidade, sim.
11: Sim, a velocidade, sim.
14: Agora, o tempo, a distância, não. Distância, não. Agora, o Amoroso, você tá louco. Jogaria de qualquer um. Só dá uma camisa pra ele. Vini. Quem que é os melhores lá? O Rafinha. Sim. Até o Neymar hoje, viu? Até o Neymar, do jeito que tá aí, sim, jogaria no lugar do Neymar fácil.
13: Boa, boa, Veloso. Vamos lá, então, com Felipe Camargo e as informações da seleção brasileira. Felipe, tudo bem?
0: Fala, Weber, tudo bem? Um abraço a você, um abraço ao amigo ligado aqui no Nova Brasil em Campo. Vamos atualizar, então, o dia da seleção brasileira, que teve atividade aberta por 15 minutos para os jornalistas nesta manhã, final de manhã, né? Horário de Brasília, meio-dia, 11 da manhã, horário de Nova Jersey. Apenas 15 minutos que a imprensa pôde acompanhar a atividade para ter as imagens que todo mundo gostaria, né, de ver e poder repercutir também, que é a presença de Neymar no gramado do CT lá nos Estados Unidos, centro de treinamento do Brasil. Pela primeira vez, Neymar trabalhando junto com os demais jogadores. Mas é quarta-feira, né? A seleção brasileira volta a campo na sexta. Um mês completa hoje de que o Neymar teve a lesão contra o Santos, contra o Corinthians, jogando pelo Santos, e é muito improvável que o Neymar, com a atividade de hoje e desta quinta-feira, possa ser relacionado para o confronto diante do Haiti. A expectativa daquilo que se fala nos bastidores da seleção brasileira, Weber, é que o Neymar continue trabalhando e possa ser relacionado para o confronto da próxima quarta-feira, da quarta-feira que vem, dia 24, contra a Escócia, no jogo que marca o encerramento da fase de grupos da Copa do Mundo. E a tendência é o Neymar indo para o banco contra a Escócia, tendo uma semana cheia para trabalhar, se recondicionar fisicamente, ter contato com bola e jogar alguns minutos para se ambientar, ganhar um pouco de ritmo de jogo. E para a fase, né, de 1/16 avos, o Neymar estar apto para ser melhor utilizado pelo técnico Carlo Ancelotti. Danilo, evidentemente, foi perguntado sobre a condição de Neymar. Vamos ouvir o que fala o lateral direito da seleção brasileira.
18: É chover no molhado, obviamente, né? É claro que a gente precisa lidar com realidade e não questões hipotéticas. Então, o que a gente espera é que ele esteja bem fisicamente, consiga se recuperar e dê seu contributo, como ele sempre fez, seja com 10, 5, 20, meia hora, vai ser um jogador que a qualidade dele já foi provada por onde passou todo o tempo.
0: Danilo, que obviamente convive com a expectativa de ser titular diante do Haiti, ele que entrou no segundo tempo na partida diante de Marrocos, o Danilo fala sobre a sua função na lateral direita, sobre suas características. Afinal, há um bom tempo ele já vem jogando como zagueiro. O Danilo não é mais aquele lateral que dá sprints, que usa o corredor. Que Danilo é esse? O que dá para esperar do Danilo caso ele seja confirmado entre os titulares diante do Haiti?
18: E é desde o tempo do Manchester City. Em todas as entrevistas e todas as perguntas desse tipo, eu sempre disse, se você precisar de um lateral que faça o corredor todo, dê profundidade a todo tempo e precise disso a equipe para funcionar bem, eu não serviria. Agora, se você precisar de um jogador onde que vai entender os momentos, encurtar as distâncias, que tenha um apoio para dar amplitude, como a gente teve no segundo tempo, que construa as jogadas dessa maneira e possa ser um equilibrador para o time, eu acho que eu sirvo bastante. É, mas isso não agora pela minha idade ou pelo meu hipotético momento físico que... tiraram isso não sei de onde. É, eu realmente posso ser esse jogador, obviamente em base às características de cada um, o treinador precisa montar uma estratégia e o Mister é muito atento a isso, tanto que no segundo tempo a gente conseguiu consertar isso, ter mais amplitude, variar um pouco mais os ataques e eu pude até me arriscar uma vez ou outra no ataque como nos velhos tempos.
0: O atacante Endrick, mais uma vez, foi pauta entre os jornalistas que estiveram na coletiva de imprensa com o Danilo há pouco, lá nos Estados Unidos. E Danilo fala sobre a expectativa do jovem jogador em ajudar a seleção brasileira.
18: O Endrick é um jogador muito importante, é uma joia rara que a gente tem no futebol brasileiro, entendeu? É um jogador que tem uma potência de perna muito grande, um poder de decisão muito grande. É um jogador que tem estrela, meu amigo, que acontece as coisas, você não sabe por que ele faz gol. Então, assim, é um cara que pra gente, a gente quer ter ele perto. Hoje no treino, quando vocês já não estavam, ele teve lances e fez gols que você fala, cara, esse moleque... Ontem ele deu um chute quase na net, quase tirou o moleque do treino. Assim, é um tipo de jogador que a gente quer ter e que a gente espera que possa ter o maior protagonismo possível dentro da seleção brasileira, entendeu? Eu sempre falei algumas vezes que tudo que acontece, muitas vezes, não é pra mim, ou pro Casemiro, ou pro Neymar, ou quem é que seja, não. Obviamente nós temos a nossa parcela, mas, meu amigo, é a última chance que nós temos. A seleção brasileira continua com toda essa galera, entendeu? E o que a gente puder e que a gente tiver ao nosso alcance para poder fazer com que eles se sintam realmente importantes, que eles sintam que esse espaço é deles, a gente vai fazer, meu. Entendeu?
0: Esse então o Danilo e a expectativa é que o Brasil possa ter aí na última atividade nesta quinta-feira a confirmação de qual time vai a campo. Ancelotti, como fez diante de Marrocos, deve conduzir até horas antes da bola rolar diante do Haiti possíveis mudanças, mas podemos ter aí, por exemplo, Gabriel Martinelli aparecendo no setor ofensivo, a entrada de do Luiz Henrique também no ataque, Léo Pereira jogando como zagueiro ao lado do Marquinhos e o Danilo na lateral direita. A tendência é de uma seleção brasileira bem modificada em comparação à que começou diante de Marrocos, Weber Lima.
13: E aí, gente, a gente vai falar da seleção brasileira daqui a pouquinho, a sua participação no 11 943 805 100, para você trazer a sua opinião, quem será o artilheiro da Copa do Mundo. Vamos lá, Veloso, em relação a essas mudanças da seleção brasileira, né? Pelo jeito Danilo vem, né?
14: Sim.
13: Foi muito mal.
14: Foi.
13: Hoje, gente, hoje teve mudanças na zaga, mas é que o Gabriel Magalhães ficou afastado por conta de recuperação física e tal. Entrou o Léo Pereira e Marquinhos hoje. Mas eu não acredito que será esse o miolo de zaga do Brasil. Na esquerda, o Douglas Santos. No meio, o Fabinho hoje entrou, mas o Casemiro também estava fora. Uhum. Então fica essa dúvida. E na frente, ele colocou o Gabriel Magalhães, né? Continua o Igor Thiago, o Vini Júnior, Gabriel Magalhães e o Rafinha também perdeu posição no time. Eu vou...
12: Gabriel Martinelli.
13: Martinelli, desculpa, falei Magalhães, Gabriel Martinelli, Vini Júnior, Igor Thiago Luiz Henrique. É esse a frente do Brasil. Eu acho ainda que não será esse time, Veloso, mas ele tá mudando aí.
14: Ele vai mudar, ele tem que mudar.
13: Formas,
14: ele tem que mudar, Weber. A seleção no primeiro tempo foi muito ruim, né? Aliás, foi ruim contra o Panamá no primeiro tempo também. Só mudou depois com as mudanças. Contra o Egito, a mesma coisa. Então, ficou muito claro que ele tinha que ter achado esse time antes, né? A gente está aí indo para a segunda rodada da Copa do Mundo e ele ainda está fazendo experiência, mudando o time, quer dizer, né? É impensável isso.
13: É porque é o problema do ciclo, né? Ele não teve tempo.
14: Um ano, Weber. Um ano ele tá.
13: Pouco,
14: não, um ano.
13: Pouco,
14: não. O Scaloni pegou a seleção da Argentina com menos de um ano na outra Copa e foi campeão do mundo. Tá certo que mudou depois do primeiro jogo, que perdeu também. Mas mudou, achou o caminho e foi embora.
17: O técnico de Marrocos, que a gente levou uma pressão, tá 2 meses no comando.
14: É. E foi o primeiro tempo jogou melhor que o Brasil. E foi Marrocos, hein? Então, assim, eu acho que ele tem que mudar, precisa mudar. Agora tem que ver se ele vai realmente ter essa coragem, né? Tem que ver se ele vai ter coragem. Ah,
13: ele vai ter, isso. Porque ele vai ter.
14: Ele precisa tirar o Casemiro do time.
13: Sim.
14: Precisa tirar o Casemiro, ficou muito claro.
13: Eu vejo que
14: ele precisa tirar o Casemiro do time.
13: Eu vejo que ele não se prende a nada, não, viu?
14: Tomara que não mesmo, porque ele tem que tirar o Casemiro, ele vai botar o Danilo ali na lateral, ele tem que botar mais velocidade na frente, aí ele escolhe o Luiz Henrique, o Rayan ali pelo lado, ele precisa colocar, porque o Brasil está jogando, jogou contra o Marrocos, se defendendo. E aí você precisa o quê quando você recupera a bola? De velocidade. E o Brasil só tem o Vini. Só tem o Vini de velocidade. Então ele precisa ter mais opções se ele quer jogar assim. Ou se o Brasil vai ter que jogar assim contra a França. Se pegar, né? Porque a França vem lá do outro lado. Contra equipes mais fortes, vai. Então ele precisa colocar velocidade no time que não tem. Ele precisa botar o Endrick no time. Pelo jeito... A gente, tudo que ouvi falar, não ouvi falar do Endrick. Fala do Igor Thiago de novo, fala do Matheus Cunha que deve entrar no time, fala do Luiz Henrique, do Rayan, né, Rayan, mas não fala do Endrick, que é o jogador que vem desde os amistosos pedindo passagem. Então, assim, ele vai precisar ter coragem para mexer nesse time e vai precisar botar realmente quem pode fazer algo diferente pela seleção.
13: Ô, Fran, você acha que o Rafinha perde vaga nesse time, Casemiro também, até por conta das péssimas atuações no primeiro jogo?
12: O Casemiro, eu acho que perde o Weber. Antes eu tinha uma certa dúvida, mas o primeiro jogo ficou bem nítido, né? Acho que o meio de campo do Brasil, sem dúvida nenhuma, foi o ponto que deixou muita gente de queixo caído, assim, porque nada funcionou. Nem o Casemiro, nem o Bruno, nem o Paquetá. Tanto que é
13: o Bruno Guimarães ainda foi melhor ainda.
12: Porque apareceu menos, né? Foi menos exigido ali, né? E acho que por isso ele foi o menos pior na posição. O que me chamou a atenção é que não foi o Danilo, né, no meio de campo. Foi o Ederson. E depois ele foi testado também, parece, na lateral direita. Eu ainda gostaria de ver o Danilo ganhando essa oportunidade, o Danilo Santos, porque gosto do estilo de jogo dele, eu acho que é o que a gente também está precisando no ataque. Eu até estranhei um pouquinho o Martinelli, porque o Martinelli ele ocupa o mesmo setor do campo do que o Vinícius Júnior. E com isso, talvez modifique um pouquinho ali o posicionamento do Vinícius Júnior. Tanto que o Martinelli sempre é uma das últimas opções do Ancelotti, justamente porque dificilmente ele tira o Vinícius do jogo. Mas eu acho que vai mudar muito ainda, viu, Weber? Hoje foi ali o treino que foi um pouquinho mais aberto à imprensa, os primeiros minutos. Ainda tem amanhã, que é véspera do jogo. Mas não sei se ele vai fazer tudo isso de mudança, não, justamente até para dar uma certa liga e não acabar com a confiança, talvez, de alguns atletas, que é o caso do Rafinha, por exemplo.
13: Ô Gamarra, eu acho que é inédito, hein? No Brasil a gente chegar a uma segunda rodada pensando em tantas mudanças em uma Copa do Mundo, né? Eu acho que é inédito isso, porque a gente teve o Filipão, né, colocando o Kleberson no time, Edmilson.
14: Que machucou o Emerson, né?
13: Exato, durante a competição, em 94, a saída do Raí para a entrada do Mazinho. Tipo, o time tá armado. Aí você troca uma peça ou outra, né? O Brasil, não. A gente vê que desde o Panamá, inicial, né? Não durante o jogo, que aí não vale. Panamá, Egito e Marrocos, mudanças de, em várias posições, né?
17: Eu acho que ele se insistiu muito no 4-2-4, né? Ele perdeu muito tempo nesse sistema. Mas
13: hoje, inclusive, só para você falar sobre isso, hoje conseguiram uma foto no treino da prancheta. É o 4-2-4 de novo.
17: Não era, né?
13: Tá lá, bonitinho, 4-2-4.
17: Claro. O primeiro tempo da França ontem foi meio 4-2-4 também. Mas assim, eu acho que ele não deve mudar tanto. Por quê? Pelo que a Fran falou na fala final dela. Para dar confiança, você vai pegar um time... Vamos pensar na gestão de grupo. Os caras entraram numa fria, Marrocos, time acertado. Ah, é o Marrocos, mas é um time acertado, campeão sub-20, semifinalista da última Copa. É um time melhor, combinamos que é um time melhor que o Haiti, certo? Então, se os caras entraram na ladeira, agora chegou a hora de dar confiança para um time, entre aspas, que a gente está vendo a Copa surpreendente, aí vimos a Espanha, Portugal, tendo resultados surpreendentes, né, do lado negativo, para deixar esses jogadores jogar com o time do Haiti para pegar confiança. E tem a gestão de grupo. E se você ficar trocando muito, você tira a confiança dos próprios jogadores. Então, acho que ele pode mexer pontualmente. Acho que o Danilo, por exemplo, o Ibanez foi muito temerário no jogo, né? Dando bote.
13: Sim.
17: Poderia ter sido até expulso. Acho que nesse caso ele vai mexer, ele vai colocar o Danilo ali como bola de segurança. Eu acho que ele deve manter o Igor Thiago para pegar um time mais tranquilo para tentar dar confiança para ele. Não digo que eu faria isso, mas eu acho que, como a gente conhece gestão de grupo, técnicos que demoram para às vezes mexer e tentar dar confiança para esses jogadores e pelo menos uma última chance, acho que a última chance é agora com o Haiti. Pode ser que pontualmente ele mexa em algumas posições. Eu acho que a posição que eu tenho certeza que ele vai mexer é na lateral.
13: Sim.
17: O restante eu não tenho certeza. O Rafinha é um cara que ainda precisa de confiança, não jogou o que ele joga no Barcelona, no Brasil. O Vinícius Júnior foi, acho, pelo gol, você até pode colocar que ele jogou bem, mas ele errou muitas coisas, muitas decisões de ultrapassagem na lateral, que ele não soltou a bola, segurou muito a bola, individualizou muitas jogadas. Então, acho que ele não deve mexer muito, ele deve manter uma estrutura que começou com o Marrocos, pontualmente com o Danilo entrando com o Nui Banes, e provavelmente o Casemiro saindo, até porque o Casemiro tem amarelo, né? E são dois amarelos, pode ser que ele queira segurar o Casemiro para a Escócia, então ele coloca o Fabinho, que organizou, acertou o meio de campo do Brasil contra Marrocos. Então acho que ele deve mexer pouco, porque
13: o adversário,
17: o adversário,
13: né,
17: é mais fraco. Então, qual o parâmetro que a gente vai ter? Porque se ele coloca o Endrick que arrebenta, aí acaba queimando o Igor.
13: É um jogo de ilusão, eu falo que o jogo contra a Haiti é ilusão total. Se ele mudar demais, a chance de sair uma goleada, ela é grande, né? O Brasil chegar lá e enfiar 4, 5 no Haiti, e aí todo mundo fala, achou o time.
17: E não é bem...
13: Achou o time, e aí não é.
17: Eu acho meio arriscado. Então, para você dar confiança para esses jogadores, porque por mais que o Endrick, a gente peça ele, não é garantia que ele vai jogar. E aí você vai precisar de novo do Igor Thiago por algum momento com uma constante. Então, para você não perder o jogador, você dá mais minutagem com o time mais fraco. Aí, se ele for mal...
13: Aí não tem jeito.
17: Você mexe.
13: Boa.
17: Então, acho que esse deve ser a estratégia do Ancelotti.
12: Eu acho que deve ser Fabinho no Casemiro, Danilo no Ibães, Matheus Cunha no Paquetá. Porque aí você empurra o Rafinha para a direita, que é onde, na teoria, talvez ele renda um pouco melhor. É uma possibilidade de manter ali o Igor Thiago, ou se não, ele vai talvez entrar com o Luiz Henrique para ter velocidade pela beirada ali, que é um setor onde a gente não tem um apoio, e o Danilo já deixou claro isso na coletiva de hoje.
13: E ontem a gente falou sobre isso aqui, né? A FIFA agora tem um centro aí de medição, é tipo o scout lá da FIFA, e a gente falou do Casemiro ontem aqui. O Casemiro foi o que menos se movimentou em campo. 18 horas e 2 minutos, rápido break. Depois do intervalo, a sua participação no WhatsApp 11 943 805 100. Tá bombando com pão de alhozinho da jogo.
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0: 18 horas e 7 minutos, voltamos com o Nova Brasil em Campo, na Nova Brasil FM, que você curte em São Paulo, na Grande São Paulo, no 89,7, e também, lógico, no aplicativo. 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Tá diferente, hein? Tá diferente. É o seguinte, vamos lá, com a participação do povo. O povo fala no Nova Brasil em Campo. Quem será o artilheiro da Copa do Mundo? Eu fiquei na dúvida entre Mbappé e Neymar, mas eu vou ficar com o Mbappé. Vamos lá com o pessoal que participa no WhatsApp.
1: Não desiste. Boa noite, Nova Brasil. Boa noite, Weber. Weber, vou com você, viu? Neymar vai ser o craque da Copa.
0: Viu?
1: Só que não, viu?
2: Olha lá.
1: Viu? Um abraço, Débora Menezes Campinas. Ô, Weber, quero conversar.
0: Vai te lascar, aí, vai.
1: Faz uma aí pra nós, hein?
3: Boa tarde, rapaziada 89. Boa tarde, Weber Lima. Vamos que vamos, quero ganhar uma camisa da seleção, hein? Vendramini, Alto de Pinheiros. Mas eu ainda acredito no Neymar. Vamos acreditar um pouquinho nele. Vamos ver se ele vai vir forte.
2: É, última Copa,
3: é isso, forte abraço. Vai a Brasil.
4: Oi, Nova Brasil. Solange aqui de Cotia. Ah, vai ser o Mbappé, né? Não tem jeito. O menino tá voando.
5: Boa tarde, Weber Lima. Daniel de Sorocaba. Weber Lima, coloca eu nesse sorteio aí.
0: Tá concorrendo.
5: Por favor. Viu? Tá na cara que é o Messi que vai ser o artilheiro aí. E o Flaco Lopes vai ter mais gol que o Neymar na Copa, hein? Escreve o que eu tô falando.
6: Weber Lima, acho que você quer o Neymar jogando na sua pelada lá de segunda-feira. Né? Lá pode ser que ele consiga fazer a artilharia, mas na seleção pode esquecer. Para de puxar o saco dele, não vai conseguir nada, não.
0: Vai se cuidar, vai. Vai.
6: Da freguesia, eu quero a camisa da seleção.
0: Vai se cuidar, vai, Wagner Marinho.
7: Boa noite, Weber Lima, que é o Edson no Rio de Nagoya. Sobre a enquete de vocês, para mim, Mbappé será o cara da Copa. Eu quero ganhar a camisa da seleção brasileira. Avisa o Celcinho aí que eu estou em desvantagem. Se eu ganhar, eu pago o frete. Grande noite para vocês. Abração.
8: Boa noite, Nova Brasil. Boa noite, Weber. Meus amigos, seria cômico se não fosse trágico ouvir vocês falando de Neymar ainda. Pelo amor de Deus.
9: Vocês não.
8: Mas ele vai bem na fase do mata-mata, né? Porque disso aí ele entende. Já tá morto faz 5 anos. Um abraço a todos aí, Nivaldo de Cajamar.
10: Boa tarde, Weber, boa tarde a todos aí. Só tenho uma coisa a dizer: se o Veloso tivesse jogando ainda, ele seria o artilheiro, porque esses perna de pau que tá aí na seleção não dá não. Abraço a todos aí, abraço, Veloso, quero uma camisa autografada sua, hein, e eu pago o frete. Diego do Lausanne, tchau, tchau.
0: É na minha
11: boa
0: área lá.
11: Boa noite, Weber Lima, boa noite, galera aí da bancada. Gostaria de ganhar a camiseta da seleção brasileira, hein?
0: Tá concorrendo.
11: Com certeza, artilheiro vai ser o Mbappé.
0: Portanto, aí as mensagens. Aí você me derruba, Celcinho. Você coloca essa vinheta, o mug aí final pra eu saber. 18 horas e 11 minutos.
9: As mensagens estão muito contra o Neymar, mudou bastante.
0: Mudou.
9: Antes da convocação e agora a coisa tá feia.
0: Pô. É, exatamente. 18 horas e 11 minutos. Neymar que voltou a treinar hoje com bola lá no Columbia Park. E hoje tivemos o Danilo na coletiva. Amanhã, como é véspera, né, do jogo. Amanhã, Carlo Ancelotti. E o Carlo Ancelotti, quem mais? Deixa eu ver aqui. O nosso Carlo Ancelotti, a CBF mandou aqui a programação. Carlo Ancelotti, mais um jogador a definir no estádio da Filadélfia. Às 10h30 da manhã, horário local, né? Treino no CT Columbia Park. E às 18h45, quer dizer, aqui no Brasil, 19h45, as entrevistas coletivas com o Carlo Ancelotti. E um jogador a definir. Tinha que ser o Neymar, né? Quando o Neymar vai falar?
9: Não vai jogar, como que vai falar?
0: É, mas alguém precisa vir falar alguma coisa em relação ao Neymar.
9: Depois do jogo?
0: É, o Rafinha já falou também. Ficou ruim, né? Ficou ruim.
9: Não tem
0: muita opção, não. Mas enfim, vamos aguardar. Já falaram Igor Thiago, Casimiro, Marquinhos, Gabriel Magalhães.
12: O Magalhães falou, não?
9: Acho que pode dar uma moral pro Fabinho, pô.
0: Fabinho, é. É. Vamos ver. É, se for um jogador como o Fabinho, a gente já vai desconfiar que provavelmente ele será o titular na partida. Bom, mas vamos lá agora falar do grupo A e do grupo B. E daqui a pouquinho a Paty Liberato está com o filho do Ronaldo, Ronald, para bater um papo aqui no Nova Brasil em Campo. Mas antes, Antônio Lima.
2: Fala, Weber Lima, um grande abraço a você, a quem nos acompanha no Nova Brasil em Campo. Falaremos sobre os grupos A e B da Copa do Mundo, começando com Tchequia e África do Sul, amanhã, 1h, que abre a segunda rodada do Mundial, e amanhã acontecem todos os jogos dos grupos A e B, pela segunda rodada. Começando com Tchequia e África do Sul, duelo que marca o encontro entre os dois técnicos mais velhos da história das Copas do Mundo, Hugo Broos, o belga que comanda a África do Sul, e o tcheco Miroslav Kobak, tem 74 anos, este último com uns meses de vida a mais que o seu adversário. A experiência não serviu de nada na primeira rodada, pois ambas as seleções foram derrotadas. A África do Sul perdeu de 2 a 0 para o México no Estádio Azteca no jogo de abertura, e a Tchequia no mesmo dia sofreu a virada de 2 a 1 para a Coreia do Sul. Neste confronto, quem perder pode se considerar praticamente eliminada da Copa do Mundo. Pelo grupo B, também amanhã às 16h, na Califórnia, a Bósnia colide com a Suíça. Ambas as seleções europeias empataram na primeira rodada e estão com somente um ponto no grupo B. Precisam desta primeira vitória se quiserem se classificar na última rodada. Na primeira rodada, a Bósnia empatou em 1-1 com um dos anfitriões, o Canadá, e a Suíça empatou com o Catar. As seleções europeias contam com os seus melhores atacantes, o selecionado suíço contando com o Embolo, que marcou o primeiro gol da Suíça nesta edição de Copa do Mundo e busca marcar o segundo. Já a Bósnia deve vir com o Dzeko de titular, já que ele foi banco na primeira rodada. Lembrando que Edin Dzeko, ex-Manchester City, Roma e outros grandes clubes europeus, é o maior artilheiro da história da seleção da Bósnia-Herzegovina. Amanhã trarei o resultado de Tchequia e África do Sul e falarei um pouco mais sobre as outras partidas do grupo A e B que acontecerão na parte da noite. Weber Lima.
0: Maravilha! Portanto, aí as informações da segunda rodada que começa amanhã. É, o João Carlos do Jaçanã, ô João Carlos do Jaçanã, sabe um remédio bom aqui para o que você me escreveu? Cotonete. Cotonete é bom, rapaz. É. Ele está falando, o tal do Weber Lima é muito cômico. Aplaudiu, se empolgou, vibrou, foi a loucura com a convocação e agora falou mal do Ancelotti. Aonde eu falei mal do Ancelotti? Eu disse que ele não se prende a nenhum jogador, que é uma característica, exatamente, eu elogiei o Ancelotti, que é uma característica boa, o cara nos prendeu. Por quê? Porque a maior reclamação que tivemos nas últimas duas Copas foi que o Tite não trocava o time de jeito nenhum e morreu abraçado com os caras. E o Ancelotti não se abraça a ninguém, esse é um ponto importante do técnico italiano, mas nós vamos ver contra o Haiti como isso acontecerá ou se acontecerá no jogo contra a Escócia. 18h16, Patrícia Liberato com outro convidado, é isso mesmo, Paty?
12: Galera da Nova Brasil, aqui é a Paty Liberato, Weber Lima, equipe aí do Nova Brasil em campo. Hoje a gente está aqui com o presida Ronald Nazário aqui. Tudo bem, presida?
13: Ah, que introdução, muito obrigado, mas sempre prazer conversar contigo e com a galera aí de casa também.
12: Valeu, muito obrigada. Queria um palpite seu para o próximo jogo do Brasil e Haiti. E uma coisa que é muito especial da gente falar, seu pai e toda aquela equipe pararam a guerra civil. E isso é uma coisa muito legal, né?
13: Ah, sempre uma história, cara, de verdade, o orgulho que eu sinto da minha família, tanto do lado de pai quanto do lado de mãe, todos os feitos que eles fizeram aí ao longo de sua vida, cara, é por isso que eu faço o que eu faço aqui, é justamente para poder honrar eles e contar a história deles para todas as gerações que viram eles e principalmente para as gerações que não viram, né? Então, que bacana. Sobre o palpite, cara, bom, quem me conhece sabe que eu sou o pior palpiteiro de todos, tá? Eu assim, não entendo futebol, não acompanho campanha. Não sei se a seleção do Haiti tá boa. Sei que a nossa não tá no melhor momento também. Então eu vou naquela resposta ali, padrão, segura, que não tá longe daquilo que a gente pode esperar, mas também, né, não é um absurdo que eu vou falar. 2-1 Brasil.
12: 2-1 tá ótimo já, né?
13: Tá bom, a gente sai ganhando, toma um sufocozinho ali pra ficar esperto, não deixar a nossa seleção também muito confiante, porque a gente sabe que a gente não tá jogando esse futebol todo, mas também sai com a vitória e sai com os 3 pontinhos ali pra, na fase de grupo, a gente poder se posicionar e se classificar um pouquinho melhor para as eliminatórias.
12: Muito boa resposta. Agora, só pra gente finalizar aqui pro pessoal da Nova Brasil FM. Opa. Seguinte, ano que vem tem Copa do Mundo Feminina.
13: Oh, aí sim, olha, eu praticamente, é que eu não quero zicar essa Copa do Mundo aqui, mas assim, eu tô mais animado pra feminina do que a masculina, tá? Então eu tô trabalhando aqui e tal, fazendo acontecer, mas assim, já com um pezinho já de volta ali no Brasil, justamente porque, cara, é um ano de colocar a mulherada no topo, num lugar que vocês merecem, principalmente minha mãe, todo mundo que sofre diariamente com, cara, esse preconceito que até hoje, infelizmente, existe, tá? Então é a hora de colocar a mulherada lá no topo, onde vocês merecem, e, cara, colocar minha rainha lá em cima também, né?
12: Sensacional, é isso mesmo. Weber Lima, amigos do Nova Brasil em Campo, Ronald, presidente aqui da Casa Rede Ronaldo, da Rede Ronaldo.
13: Que isso, Gepard, sempre um prazer conversar com você, e um abraço pro pessoal da Nova Brasil aí, tá bom?
12: Valeu, obrigada.
0: Valeu, Paty, valeu, Ronald. Lembrando pra você que a Patrícia Liberato está aqui na Nova Brasil, aos sábados e aos domingos, com o Samba Nova ao meio-dia. 18:18, vamos pro nosso WhatsApp, mas antes eu vou falar com o pessoal aqui no YouTube. Pessoal no Jornalismo Nova Brasil está colocando aqui o Mbappé como artilheiro da Copa, 62%. E lá no Nova Brasil em Campo, tá dando o Messi, 55%. É, rapaz, Cristiano Ronaldo já... Deixa eu ver quantos gols tem o Cristiano Ronaldo em Copas do Mundo. Ele não é muito de...
14: 8.
0: 8, é, rapaz. E ele já é a sexta Copa, né? Gols de Cristiano Ronaldo em Copas do Mundo. Deixa eu ver quantos. 8. É, o Veloso tá bem. Ele fez 4. Acho que foi na Rússia que quando pegou a Coreia deu um atropelo, né? Acho que Coreia do Norte. Alguma coisa assim. Aí ele fez gol numa partida só. Acho que ele fez 3 gols. Mas enfim, realmente, a sexta Copa fez um gol na Alemanha, um na África do Sul em 2010, um no Brasil aqui em 14, 4 na Rússia, que é esse jogo aí que eu tô falando. Acho que é isso mesmo, né? E um no Catar. Fala, Gamarra.
9: Vocês acham que o Brasil, hoje o Brasil é terceiro lugar, vocês acham que o Brasil pode terminar na terceira colocação?
0: Não
14: acredito.
9: Eu fiz um simulado, se o Brasil
0: cair em terceiro,
9: pega a França.
0: Se ficar em segundo, já pega a França. Se ficar em segundo, já cai lá da chave da França.
9: Não, mas assim, a tendência maior, dependendo da posição entre os 8, né?
0: Ah, você fala já no 16 avos.
9: 16 avos.
0: Ah, tá, não, beleza.
9: Se ficar com a terceira campanha entre os terceiros colocados...
0: Já pega a França.
9: Pega a França.
0: Não, isso também não acredito. Lógico.
12: Não.
0: Se o Brasil ficar em segundo, aí não escapa. Em algum momento vai pegar a França ou a Espanha.
14: Tem que ficar em primeiro.
0: Aí vai pro outro lado. Sim. Não, e aí muda tudo.
9: Entre os terceiros colocados, pode pegar a França, né?
0: Loucura, hein? Loucura, pensou?
12: Bom, mas acho que a gente corre o risco de talvez ficar em segundo.
0: Segundo, sim. Segundo eu também.
14: E vai pra lá também.
0: Vai pra lá de lá. Aí mas muda
9: aí
0: também.
9: Vai depender de saldo de gols, né?
0: Exatamente.
9: Tem que fazer saldo de gols pra passar Marrocos.
0: O Brasil entrará em campo.
9: O empate Marrocos e Escócia seria bom, né?
0: É, mas acho que não vai acontecer, não. Mas o Brasil entrará em campo sabendo já o número de gols que saiu lá de Marrocos e Escócia, porque o jogo é 7. Do Brasil é às 9:30. Vai colocar uma pitadinha maior de pressão pra cima da seleção brasileira.
9: A pressão com a Haiti. Apesar que, né, hoje Portugal mostrou,
0: então,
9: Espanha mostrou. Ó, as seleções africanas estão muito bem. Igual a ontem, por exemplo, contra a França, a gente até falou aqui. Senegal poderia ter.
0: Foi bem.
9: 2-0 no primeiro tempo, não matou, perdeu o jogo. Mas foi bem. Então, assim, tá mais organizado, tá marcando melhor. Então, não sei não, viu?
0: As vergonhas da primeira rodada são Portugal e Espanha. Portugal empatou com um time que veio da repescagem da África e foi pra repescagem mundial, pegou aquelas dragas todas, Bolívia, todas aquelas porcarias, e chegou à Copa do Mundo. Portugal conseguiu empatar com essa equipe.
14: A Suíça também, né?
0: Com a Suíça também, o Catar também é uma vergonha. Mas, e a Espanha, com um país de 500 mil de habitantes, gente. Se bobear aqui em São Paulo, tem bairro quase perto disso. Você tá louco, não dá, gente.
9: O outro dado, Weber, nós tivemos aí, porque assim... Antes da Copa, antes da Copa nós falávamos, inclusive você, a gente meio que fazia essa projeção de várias goleadas.
0: É
9: até
0: verdade.
9: Aqui, 5x1.
15: Só a Alemanha.
9: Suécia e Tunísia, 5x1.
0: Sim.
9: 4x1, Estados Unidos e Paraguai. E 7x1, Alemanha e Curaçao.
0: Mesmo.
9: Três goleadas no universo aí, sei lá, já foram mais de 30 jogos, né?
0: É.
9: Mais ou menos, apenas 10% só.
0: É, muito pouco. Ainda eu acho que as goleadas virão com mais força na segunda e terceira rodada, que aí é quando o cara parte pra tudo ou nada.
9: É, a não ser que você considere que 3x0 seja goleada, né? Que
0: aí... Não.
9: Só são três goleadas até aqui.
0: Boa. 18h22, vamos lá, com mais mensagens do WhatsApp. Quem será o artilheiro? Mbappé ou Neymar? Vamos lá.
16: Neymar, Mbappé.
17: Isso aqui de salto. Se eu ganhar a camiseta da seleção, eu vou ter a mesma quantidade de gols que o Neymar com a camiseta da seleção nessa Copa. Zero. Quem vai ser o artilheiro é o Mbappé ou o Messi. Abraços, quero a camiseta, hein?
18: Boa noite, Weber Lima, toda bancada Nova Brasil. Aqui é o Jean Lima de Diadema, motorista de APP. Fã de vocês todos aí.
0: Obrigado.
18: Na minha opinião, Mbappé vai ser o monstro, vai fazer gol pra caramba. E eu ainda tenho esperança de que o Neymar vai surpreender, vai entrar, vai fazer gol, mesmo que entre a pouco.
19: Tucci, da Zona Oeste. Quem vai ser o artilheiro vai ser o Neymar. Eu quero essa camiseta do Brasil.
15: Ah, pronto. Tem chance de ganhar, viu? Tem chance de ganhar.
20: Boa noite, Nova Brasil. Eli do Mirandópolis. Um abraço, Weber e todo o pessoal aí da Nova. Vai ser Mbappé. Não tem jeito, não. Vai chegar estourando essa Copa que vem também.
21: Weber Lima, boa tarde, boa noite. Tá toda a bancada aí, o Veloso, cabelo de boneco. Será que vai ser o garoto Ney, o artilheiro? Eu sou o Mbappé. O Anezinho Pina de Guarulhos. Coloca eu no sorteio aí, hein, Weber?
15: Tá fora. Diminuiu. Vai ganhar, não.
22: Diminuiu. Boa noite, Weber Lima. É o palmeirense, Mário, taxista, Zona Sul. O craque dessa Copa é o Hendrick, pode apostar. Beleza?
15: Se jogar, né?
0: Tem que jogar.
14: Jogaço, né?

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3: É São João.
4: A fogueira é um dos maiores símbolos do São João e tem um significado especial. Segundo a tradição, ela representa o nascimento de São João Batista e diz que ele teria sido anunciado com o acendimento de uma fogueira. Já na tradição pagã, as fogueiras celebravam o solstício de verão. Elas eram acesas para agradecer pela colheita, pedir fertilidade para afastar maus espíritos. Os rituais incluíam danças ao redor do fogo para purificação de doenças e energias negativas. Antigamente, as famílias se reuniam ao redor do fogo para contar histórias, cantar e se aquecer. Uma tradição que atravessou gerações.
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18:29, voltamos com o Nova Brasil em Campo, você acompanhando no seu rádio, no YouTube, no aplicativo, é a Nova Brasil arrebentando. E eu queria fazer um agradecimento especial aqui a você, ouvinte da Nova Brasil, olha, espetacular, estamos com 3 meses de trabalho e os números são maravilhosos de audiência. Para vocês terem uma ideia, já somos, ou o programa já é, a equipe já é a terceira mais ouvida no dial em São Paulo, né, à frente de outras equipes que estão há décadas no jornalismo esportivo.

0: de São Paulo. Eu quero agradecer demais a sua audiência, o seu carinho. Agora é um número consolidado, né? Porque o Ibope é diferente do rádio, né? São trimestral, né? E agora são os números reais, porque estamos há três meses no ar. Bom, vamos lá com o nosso Felipe, não, o Lucas Basílio agora, né? O Lucas Basílio com as informações do grupo D e F, Lucas.
1: Grande tarde, grande noite, Fio, grande abraço pra você, Weber Lima, abraço especial pra quem curte o futebol Nova Brasil em Campo. Falamos de Copa do Mundo, hoje a gente começa de minha parte falando do grupo D, grupo dos donos da casa, os norte-americanos, que estão embalados, né? Não poderia ser diferente. Clima de euforia nos Estados Unidos por conta da estreia maiúscula que fez o time da terra do Tio Sam goleando o Paraguai pelo placar de 4-1 no último final de semana. Mesmo com toda essa empolgação, né? O técnico Maurício Pochettino prega pés no chão e tem reforçado o discurso de que é preciso manter o foco, não se dispersar um momento sequer, apesar de manter a motivação do seu grupo, né? E confiança também de que pode sim fazer uma campanha histórica jogando em casa neste Mundial. As maiores preocupações no elenco norte-americano são o zagueiro Chris Richards, que não jogou diante dos paraguaios por conta de dores no tornozelo, segue como dúvida também para a segunda rodada, e também o meia Brandon Aronson, que faz um trabalho à parte, ele que atuou alguns minutos diante do Paraguai, mas não sabe se estará em campo, se terá condições de jogar nesta segunda partida. A seleção dos Estados Unidos volta a campo na sexta-feira, né? Já por essa rodada 2, diante da Austrália em Seattle. E falamos também da Holanda. A Holanda que faz parte do grupo F da competição. E os holandeses têm basicamente as mesmas preocupações dos norte-americanos. Sobretudo com relação à condição física de seus atletas. A maior preocupação do técnico Ronald Koeman é mesmo o camisa de número 10. Memphis Depay, ele entrou na metade do segundo tempo, na partida diante do Japão, na estreia, né? Jogou cerca de 20 e poucos minutos e acabou passando despercebido, né? Muito por conta da falta de ritmo, ainda da limitação física que apresenta o jogador do Corinthians. Em entrevista, o Ronald Koeman afirmou que precisa do camisa 10, mas só irá utilizá-lo por mais tempo caso não haja ameaças maiores assim de prejudicar a sequência dele no restante da Copa do Mundo. A gente lembra que a Holanda empatou em 2-2 na primeira partida semana passada e agora precisa de uma vitória no próximo compromisso marcado para sábado, diante da Suécia, jogo em Houston.
0: Tá certo, Lucas Basílio, trazendo as informações dos grupos D, E e F. E agora o Felipe Oliveira com o Vozinha. Vou falar um negócio pra vocês. Se ontem o goleiro da Argélia fosse o Vozinha, 2 gols ele não tomava do Messi. 2 do Messi ele não tomava. As informações do grupo G, H, I com Felipe Oliveira.
2: Um abraço, Weber Lima, um abraço, amigos ligados na Nova Brasil em Campo, todo mundo sintonizado na Nova Brasil FM. Falaremos agora sobre os grupos G, H e I da Copa do Mundo, começando pelo grupo I, que ontem fez as suas estreias na Copa do Mundo. O primeiro jogo foi de França e Senegal, e um baile dos franceses. Um dos grandes favoritos ao título da Copa venceu e convenceu contra a forte seleção de Senegal por 3-1. 2 gols de Kylian Mbappé, 1 de Barcola e um show de Olise para cima dos senegaleses, o atacante do Bayern de Munique, que inclusive venceu o prêmio de melhor jogador da partida. Com 2 gols de Mbappé, ele chegou a 14 gols. 2 de igualar com Klose e Lionel Messi como os artilheiros, os maiores artilheiros da Copa do Mundo. 3 para superar a marca e se tornar o maior artilheiro de Copas. No outro jogo, a Noruega goleou o Iraque por 4-1 com um show de Erling Haaland, atacante do Manchester City, fez sua estreia em Copas do Mundo com 2 gols e também vai brigar na artilharia. Com isso, o grupo I já começa a ser desenhado com França e Noruega com 3 pontos, Senegal e Iraque zerados ainda, precisam se reerguer, já que nessa Copa do Mundo, alguns terceiros colocados se classificam também para a fase de mata-mata. No grupo G, Bélgica e Irã estão se preparando para o próximo jogo, depois de um grupo que está totalmente embolado. Bélgica e Egito empataram na primeira rodada, Irã e Nova Zelândia também empataram. A próxima rodada acontece no próximo dia 1, entre Bélgica e Irã e Nova Zelândia e Egito. No grupo H, grupo movimentado e também embolado depois de só empates na primeira rodada. O Uruguai não deve ter o Arrascaeta ainda para a segunda partida, no próximo dia 21, contra a seleção de Cabo Verde, apenas no último confronto contra a seleção espanhola. E, inclusive, o Bielsa falou um pouco sobre essa recuperação, porque gerou um clima tenso entre a Federação Uruguaia e também o Flamengo, já que o Flamengo entende que o Bielsa colocou o Arrascaeta para treinar antes do necessário, antes do que ele poderia forçar a sua panturrilha, acabou machucando, mas segundo Bielsa, tudo foi alinhado com o clube carioca. Na Espanha, que empatou na primeira rodada, uma das favoritas e empatou na primeira rodada contra Cabo Verde, Luis de la Fuente quis afastar a crise e disse que tem um time confiável, mas contra fatos no argumento. Desde o título da Espanha em 2010, apenas 3 vitórias. Em 2014, eliminados na primeira fase, e 2018 e 2022 caíram nas oitavas de final, conquistaram apenas 3 vitórias nesse período. Falando sobre Cabo Verde, a sensação da Copa. O Vozinha, goleiro de 40 anos, tá livre no mercado, o contrato dele acabou agora. E ele na zona mista falou se aceitaria jogar em algum time brasileiro. Vamos ouvir o Vozinha.
0: Não estamos ouvindo Vozinha. E daqui a pouquinho a gente ouve o que disse o goleiro de Cabo Verde. Bom, mas é o seguinte, daqui a pouquinho então o Vozinha. Vamos agora com a Patrícia Liberato, novamente, agora com outro convidado especial lá na Casa Ronaldo em Miami. Vamos lá, Pati.
3: Amigos da Nova Brasil FM, estamos aqui com a Rede Ronaldo. Fábio Santos, querido, diz que já me ouve há muito tempo e está ouvindo Samba Nova, é isso?
4: Eu cheguei até a ficar constrangido em falar para ela, sabe quando você fica tímido de falar? Mas agora eu criei coragem e falei quanto eu sou fã dessa mulher, né? Super talentosa, então pode escutar aí que vocês não vão se arrepender. Eu já sou fã, se você escutar, você vai virar também.
3: Muito obrigada, eu queria que você mandasse um alô pro Eber Lima e toda a equipe do Nova Brasil em campo. O que você acha que vai ser pro próximo?
4: Conheço esse pessoal, o Eber é super querido também, um abraço pra vocês, gente, muita sorte nesse projeto aí de vocês, tenho acompanhado bastante também. Vamos torcer pela nossa seleção, né, acreditar até o fim. O primeiro jogo não foi dos melhores, mas eu tenho certeza que tem uma margem de crescimento aí. Vamos torcer, como brasileiros temos que torcer até o final.
3: Valeu, querido, muito obrigada. Tô te esperando então depois da Copa nos estúdios da Nova Brasil pra você participar lá do programa comigo.
4: Pronto, combinado, estarei lá.
3: Beleza, valeu. Obrigada, Fábio Santos, esse é o Nova Brasil em campo. Na verdade sou eu, Paty Liberato, diretamente de Miami.
0: Verdade, Patrícia Liberato, apresentadora do Samba Nova, sábados, aos sábados e domingos, ao meio-dia. Bom, Fábio Santos, um abraço aí pro Fábio Santos, pro Amoroso, pro Ronald, que participaram aqui do Nova Brasil em Campo. É o seguinte, vamos lá, Veloso, ó, a Inglaterra batendo a Croácia, 3-2, 2 gols do Kane, 1 do Bellingham. Começa bem a Inglaterra, hein, Veloso?
5: Era esperado também, né? Inglaterra, dessa vez, o English Team, né? Tem um elenco reforçado e tá começando bem, porque realmente é um adversário duro, né? Um bom jogo e a Inglaterra tá conseguindo superar uma equipe média aí, né? Da Europa. Então começa bem, uma vitória importante aí para o seu grupo. A Inglaterra que acho que vai bem essa Copa, viu? Sempre eles chegam com um time forte que não dá liga, mas parece que esse ano começa bem.
0: E na sua opinião, Fran, tá gostando do que tá vendo aí de Inglaterra e Croácia?
6: Gostando, jogo bom, jogo movimentado, intenso, aberto, ainda nada decidido, definido ainda. Eu não coloquei muitas expectativas na Inglaterra, mas tá fazendo um bom jogo nessa primeira... Olha, quase gol da Croácia, falando. Quase gol da Croácia, mas de fato a Inglaterra parece que vem muito forte para essa Copa.
0: Ô Gamarra, tá com cara que Inglaterra e Croácia serão os dois primeiros desse grupo, que ainda tem Gana e Panamá, mas tá com cara dos dois serem os classificados aí a próxima fase, né?
7: Provavelmente com a Inglaterra na frente, né? Eu tava até falando com a Fran fora do ar, né? as substituições da Inglaterra e como o elenco é forte, né? Saiu o Declan Rice, entrou o Roger, saiu o Madueke, os dois jogadores do Arsenal, entrou o Saka e saiu o Gordon, contratado agora pelo Barcelona, e entrou o Rashford, que está no Barcelona, ou seja, o mesmo nível de jogador, né? Impressionante. E a diferença da Inglaterra, conforme o Veloso falou, né? Chega com times bons e não consegue o êxito, mas não tinha técnicos qualificados. E esse técnico, Thomas Tuchel, é um grande técnico. Então, assim, é um técnico que já está há 2 anos sob o comando da Inglaterra. Já dá para ver o time jogar de uma forma natural. Claro que está pegando uma Croácia, que é um time difícil, mas dá para ver que vai ser um time competitivo. Tanto a Croácia, que está envelhecida, mas tem 3 jogadores de frente já novos, né? Mais novos aí, abaixo dos 25 anos.
0: E perigosos.
7: Perigosos, rápidos. Tem uma sustentação experiente no meio de campo também, uma zaga já testada em outras Copas. Mas, assim, duas equipes, Weber, que não mata. Eu acho que, assim, se eu tivesse um time, eu não queria pegar logo de cara, não. Nem na 16ª, nem nas 8ª, até para as quartas. Porque são times que vão ser muito difíceis de ser enfrentados em um jogo ali de mata, que a gente diz, é um jogo único. É muito difícil essas duas equipes aí, vai realmente vão dar trabalho para qualquer seleção. Não são as favoritas, mas vão competir e vão atrapalhar as favoritas com certeza.
5: E a Inglaterra, estava olhando, está no caminho do Brasil, né?
0: Quartas
5: chegar
0: de final.
5: Em primeiro, quartas de final.
0: Se os dois ficarem em primeiro.
5: Pode acontecer de novo esse confronto, né? Então, a gente está vendo aí que realmente a Inglaterra esse ano vem mais forte.
0: Com certeza, boa, 18h41, olha, rápido break, na volta a sua participação no WhatsApp, quem será o artilheiro da Copa do Mundo de 2026? O Edmar Matos aqui, ó, no YouTube, salve Weber, tô na área, sou seu fã, Fran, lá de Campo Grande, Mato Grosso do Sul, deixa eu ver quem mais, Sidney Paulino Teixeira de Cajamar, Léo Maroto, Weber, Neymar, treinou, aprendeu a amarrar chuteira sozinho, deu uma corridinha, tá evoluindo.
7: Não, foi chuteira, ele correu de tênis. Né?
0: Não, foi chuteira já chuteira.
7: Não, ontem.
0: Ontem.
7: Foi de tênis.
0: Hoje já chuteira, passando pelos cones, mudando de direção e tal.
7: Beleza.
0: Vamos lá.
7: Enquanto os argentinos falam, o Messi fez 3 gols, os franceses falam, o Mbappé fez, os noruegueses falam, o Haaland fez.
0: O Neymar tá se recuperando, Gamarra.
5: Os cones.
7: O Neymar.
5: Os cones.
7: Por 5 cones.
5: Por cone.
0: Pois é. Léo Maroto. Então, um abraço
5: tá comemorando o cara passar pelo cone agora. Passou pelo cone, o Everton tá comemorando um gol do Neymar já.
7: Mais 3.
0: Que vocês não viram a agilidade do Neymar entre os cones.
7: Eu vi.
0: Edilson Graziano. Boa noite, Everton. Essa Copa vai ser a Copa da Força Física. O que vocês acham? Realmente, rapaz.
6: Tá foda.
0: Precisa mesmo. Regiana Salvador, boa noite, Everton. Fran Veloso Camarra, galera da Nova Brasil, cheguei, nós tarda, mas não falha, é isso aí, um beijo pra você, rápido break, na volta, eu ia ver enquete, né, cadê aqui, lá no Nova Brasil em campo, continua o Messi na frente, agora com 58%, e no jornalismo Nova Brasil, 67% de Mbappé, rápido break, voltamos já com a sua participação no WhatsApp, e lógico, com Edson Rufino, e as informações dos últimos grupos, Portugal fez vergonha hoje, a gente fala sobre isso depois do break com pão de alhozinho.

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0: 18h48, voltamos com o Nova Brasil em Campo, com pão de alhozinho, com pão de alhozinho da jogo. Galera, hoje eu recebi uma mensagem aqui, é o seguinte, eu acompanho muito, e aqui pedi uma força para vocês, eu acompanho muito o esporte para pessoa com deficiência, né? Tem até o canal no YouTube, o Paralímpicos Brasil, que fala do esporte para pessoa com deficiência. E eu conheci a Jade Lanai. A Jade Lanai é uma brasileira do tênis em cadeira de rodas. Ela foi campeã do US Open, inclusive a única brasileira a ganhar o Grand Slam norte-americano. Ela venceu na cadeira de rodas. E o treinador dela, professor e instrutor de tênis, o Júlio César, de 45 anos. Ele viajou para a Europa ao lado da esposa para acompanhar um torneio de tênis e celebrar 20 anos de casamento. Só que aí o que aconteceu? Ele passou mal, foi internado, diagnosticado com uma doença pulmonar rara, extremamente grave. Está internado em hospital, longe de casa. A grana que eles levaram para a viagem terminou, né? Está terminando. Ele precisa de cuidado intensivo, está aguardando o transplante pulmonar. Então, aqui é para dar uma força mesmo para o Júlio César, muito novo, 45 anos. E hoje eu conversava com o pai da Jade Lanai, o Edson Justino, que mora lá em Brasília. E eles estão longe da família, a grana está acabando, não conseguem falar o idioma local, ele está internado lá. Quem puder dar uma força, está aí na tela o Pix da Leilza A. de Araújo. Leilza A. de Araújo. Tá o Pix na tela aí, 61 98430 2429, para ver se alguém pode dar uma ajuda, qualquer contribuição para essa família. O Júlio César, que treinador, né, de tênis, ajudou demais, levou junto com a Jade Lanai o US Open. Jade Lanai, que joga o tênis em cadeira de rodas, eles que moram lá em Brasília, no Distrito Federal. Tá aí na tela então, para quem quiser dar essa força, beleza? 18h51, é o seguinte, vamos falar do grupo de Portugal, até pro Veloso, pra Fran, pro Gamarra, falar um pouquinho dessa surpresa logo de cara pro selecionado português, que tem um time muito bom, de grandes nomes do futebol mundial. Não é isso, Edson Rufino? E aí, beleza?
1: E aí, beleza, Weber? Tudo certo? Salve, salve, amigo torcedor. Vamos juntos com detalhes e informações da Copa, destacando a estreia da Argentina, atual campeã. Fez bonito no jogo de estreia, vencendo a Gela por 3-0, e teve show do Messi, hein? O Messi marcou os 3 gols da vitória argentina, igualou a marca do ex-jogador da Alemanha, o Klose, e passa a dividir a condição de artilheiro dos mundiais. Só que o Messi, como ainda está em atividade, tem a chance de superá-lo na sequência desse mesmo mundial que está sendo disputado nos Estados Unidos, Canadá e México. Se tornou também o 18º jogador a marcar 3 gols em uma edição de Copa, passou o Pelé com a participação em gols e ainda igualou a marca do Cristiano Ronaldo, marcando em 5 Copas diferentes. Portanto, está voando aos 38 para 39 anos o Lionel Messi. Ainda pelo Grupo J da Copa, hoje, 11 da noite, teremos a Colômbia estreando diante do Uzbequistão. Falamos há pouco do Cristiano Ronaldo e ele esteve em campo hoje. Portugal fez a sua estreia enfrentando a República do Congo. Daqui a pouco, o Weber Lima vai atualizar o que foi essa partida envolvendo Portugal e República do Congo. O Cristiano Ronaldo é o astro da seleção portuguesa, mas tem também outros jogadores importantes, o Vitinha, o João Neves, o Nuno Mendes, o Gonçalo Ramos, o Ronaldo Silva, Bruno Fernandes, Rafael Leão, tem o Rubem Dias, esse não pôde atuar, vetado pelo departamento médico, e daqui a pouco também o Weber Lima vai atualizar o resultado envolvendo Inglaterra e Croácia. As duas seleções ainda estão em campo, ainda estão se enfrentando, o duelo dos craques, o Harry Kane e o Modric, os dois jogadores que já se enfrentaram em 9 oportunidades. E ainda pelo grupo L da Copa do Mundo, 8 da noite, se enfrentam também, fazendo as suas estreias, Gana e Panamá. Então é isso, falei da Copa do Mundo, até mais, um abraço, amigo.
0: Vamos lá então, Veloso, Fran, Gamarra. Ontem a Argentina venceu, atropelou a Argélia. E hoje Portugal ficou no 0-0 com o Congo. E neste momento, finalzinho de jogo, Inglaterra 4, Croácia 2. Veloso, o que, que você vê de mais destaque? Eu acho que o hat-trick do Messi, mas também é uma vergonha para Portugal pegar um time da repescagem da África, que foi para a repescagem mundial, e aí empatar o jogo com o Congo.
2: Eu fiz jogos aí da Copa Africana, né, de Nações, e a República Democrática do Congo é um time que não tem nada, né, Web? Só marca, e realmente a grande decepção foi por conta da estreia de Portugal, né? Certo que o Brasil também, a gente esperava mais, mas jogou com um time mais forte, já Portugal não, né? Portugal chega ainda com expectativas até maiores do que a seleção brasileira, e realmente fez uma estreia muito ruim, esse empate na primeira rodada. Agora, fator positivo, sem dúvida nenhuma, França e Argentina mostraram que realmente podem até, se continuar jogando essa bola, pode repetir a final da última Copa, porque realmente foram as duas seleções que mais me chamaram a atenção nessa primeira rodada até aqui.
0: Fran, o que foi de mais destaque para você desses jogos todos que a gente está vendo? Inglaterra, Portugal e Argentina ontem à noite.
3: A Argentina é bom demais de assistir, toques curtos, envolventes com o passe.
0: A Argélia deu uma ajudinha, né?
3: A Argélia não foi muito bem, mas mesmo assim a Argentina foi lá e fez o que tinha que fazer, né? Fez um ótimo placar, um ótimo começo na Copa do Mundo. A França, o primeiro tempo teve bastante dificuldades, mas no segundo tempo já estava mais solta, e aí os talentos individuais também fazendo muita diferença. Gostei bastante do jogo de Holanda e Japão, acho que foi um ótimo jogo também, intenso, com gols bonitos, com muitas jogadas bonitas de acompanhar. Esse jogo agora que a gente está terminando de ver, acho que é um dos melhores também da Copa dessa primeira rodada, Inglaterra 4, Croácia 2, né? Você vê que os jogadores que saem do banco não muda nada, não deixa cair o ritmo ali. Enfim, é uma Copa que com bons jogos. Muita gente achou, né, Weber, que pelo aumento de número de seleções ia cair um pouco o nível, mas não foi isso que aconteceu, não. A decepção fica para o lado de Espanha e, sem dúvida nenhuma, Portugal, que ficou devendo muito. Até começou bem ali o jogo, fez o gol cedo, mas depois diminuiu muito o ritmo, ficou muito na dependência ali de achar o Cristiano Ronaldo, tomando algumas decisões precipitadas, e um começo decepcionante da seleção de Portugal, que para mim tem um dos melhores meio-campos da Copa do Mundo.
0: Hugo Botelho está acompanhando o jogo e está escrevendo aqui: ó, o que vocês acham do Brasil arrumar uma briga daquela e ser eliminado já na sexta-feira? Outro 7-1 é um morro, porque ele está com medo do que ele está vendo aí.
2: Da Inglaterra?
0: Da Inglaterra. Gamarra, em relação aos destaques, mas se fosse o Vozinho, não tomava aqueles dois gols do Messi, não, que os goleiros falhou demais, pô.
4: É a única coisa que eu discordo aí do pessoal, né? Eu achei que o Messi jogou muito, tá? Tinha que ser expulso, né?
0: Tinha que ser expulso, é verdade.
4: Ele não falou aqui, mas tinha que ser expulso. A Inglaterra manda um recado claro, né? Que tá pronta para disputar o título também, porque pega, eu acho que o pior time que você poderia pegar, que é a Croácia hoje. Dois times que se conhecem, jogam nas eliminatórias europeias e tudo mais. Então a Inglaterra dá um recado claro aí que tá pronta para competir. Eu acho que a Argentina controlou o jogo, tinha trabalhado no amistoso e foi exatamente a mesma coisa. Um meio de campo que tem muita posse de bola, aproximação, isso o Messi gosta de fazer, né? Então acho que a Argentina foi sem novidades. E no caso da Espanha, que foi citado aqui, dá para atenuar, porque os dois melhores jogadores da Espanha, que faz o time jogar aberto, não jogaram no final do jogo. Mas no caso de Portugal, não, né? Jogou completo com o seu time, com o melhor que tinha, com os jogadores descansados, até porque nos amistosos eles pouparam muito. Os dois meio-campistas, tanto o João Neves como o Vitinho, praticamente não jogaram. Então, Portugal não teve lá o mérito das linhas de cinco da seleção de Congo, mais três marcando ali como volante, mas não dá para você não ter nenhuma criatividade. E Portugal sofreu como a Espanha sofreu, muito passe de lado e pouco jogador aberto pela ponta. E como eu disse para finalizar, Weber, eu acho que essa Copa, quem tiver mais valores individuais, principalmente nas extremidades do campo, vai chegar longe nessa Copa do Mundo, tá muito claro, porque as equipes estão marcando muito bem o centro ali, as linhas, né? E os jogadores que estão nas pontas vão decidir essa Copa do Mundo. Então, França, Inglaterra e Espanha, Nico e Lamine Yamal conseguir jogar, eles vão levar uma vantagem enorme nessas posições.
0: E agora acabo de ver um lance aqui, né? Harry Kane dentro da pequena área defendendo uma bola, coisa que o Neymar vai conseguir fazer, vai, com certeza. Vamos lá, no último minuto, mensagens de WhatsApp, vamos lá.
5: Boa noite, Welber, Fran, Veloso, Gamar. Se o Hendrick jogasse, né? Mas não põe o Maroto pra jogar, né? Fazer o quê, né? Regiano aqui de Rodolfo. Eu quero a camisa do Brasil. Bora, hoje eu cheguei tarde, mas cheguei.
6: Boa noite, Weber. Boa noite, 89. Levi Pedro do Zona Norte. Mbappé na frente, não tem nem conversa. Tá jogando muita bola.
7: Fala, Berlim. Boa noite. Eles aqui de Jundiaí. Assistindo o jogo da Inglaterra aqui, Harry Kane tá correndo por fora, hein? Tá jogando o fim da bola, hein? Ninguém tá falando dele, mas o velhinho lá tá correndo, hein? Abraço.
8: Fala, Weber. Fala, Nova Brasil. Gessoli aqui, palmeirense Campinas. O cara da Copa de novo, Mbappé. E domingão aí, nosso goleirão Matheus Ara vai jogar as quartas de final do campeonato. Manda um abraço pra ele aí, Veloso. E dá uma dica pro Matheus. Valeu, abraço.
9: O Neymar de muleta.
0: É.
9: De
0: joelho. É isso mesmo, Mário.
2: Ô, Matheus, é só não tomar gol. Só não jogar. Só não tomar gol. Vambora. Essa é a dica, não tome gol.
4: Veloso. Se espelhar no Alisson
2: também. Não fica vendo jogo da seleção, não.
0: Rosinha. Veloso, um abraço, até a próxima.
2: Um abraço, tamo junto semana que vem aí.
0: Um grande abraço.
3: Beijo, Weber, até amanhã. Amanhã tamo junto de novo.
0: Maravilha. Gamarra, um grande abraço, estaremos juntos amanhã de novo, né?
4: Estaremos de volta aqui.
0: Maravilha. É o timaço da Nova Brasil, a gente volta amanhã às 5h30. Obrigado pela audiência, pelo carinho, por todas as mensagens. Realmente, um deu Mbappé, no outro deu Messi, ficou bem equilibrado, e a gente agradece demais a sua participação com pão de alhozinho, com pão de alhozinho da Jogo. Tchau.
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0: Nova Brasil mais que moderna brasileira. Este é o som do Legião Urbana, Via Láctea. Breve intervalo e a gente já volta, agora às 7h19. 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

0: Brasil mais que moderna brasileira, agora 7h40, este é o som do Kiko Zambian, que rolam as pedras. 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

0: Nova Brasil, esta é Cássia Eller, por enquanto, agora 7h56, boa noite.
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1: Mais que moderna brasileira, agora 8-1, uma excelente noite de quarta-feira para você. E bora curtir a última edição do Sob Medida de hoje, uma hora de música sem intervalos. Aproveite e leve a Nova Brasil aonde você for, no rádio, no aplicativo e também no site novabrasil.com. Começamos com Daniela Mercury, Como Vai Você?

0: Nova Brasil mais que moderna brasileira. Encerrando essa edição do Sob Medida com Marisa Monte, não é fácil. E vou encerrando por aqui. Muito obrigado pela sua companhia. A gente volta a se falar amanhã a partir das 16h aqui na Nova Brasil. Uma excelente noite de quarta-feira para você.
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